0: Malas Decisiones. É, quem cantou foi ela, Kenya Oz. Aqui na sequência, fechando mais um bloco do Detona Mix. Ainda teve Kigo, Imagine Dragons, Stars, Will Alin. E ainda Calvin Harris, Summer. Aqui na sequência, tá quente, hein? Detona Mix. É o pop que não para de rolar. Segura aí no que vem depois.
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8: Tame Impala, Jenny, detonando tudo, Drácula.

0: Mais uma sequência pra você aqui, ó. Illenium, Ryan Deller, fechando a sequência com With Your Love. Ainda teve Kegel, Selena Gomez, It Ain't Me. Ainda na sequência também com Robbie Schulz, Jim Blunt, Ok, e Dua Lipa, Be The One. Curtiu, né, hein?
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0: Então tem muito mais aqui, ó, pra você.
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3: Prepare-se aí, detonando tudo com Canvas, como ia ser bom.

0: E aí, curtiu? É, fechando a sequência com Alok, Felix Jain, The Vamps, Audelize. Ainda teve Anne Mary, Ciao Adios, I Be There com Janis Gly e ainda Ed Sheeran, Kivers, aqui pra você, hein, curtindo, né? 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É claro, esse é o nosso Detona Mix, que eu volto em instante, só segura aí o som.
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2: Detonando tudo, Role Model, Sally When the Wine Runs Out.

Pronto, fechamos a sequência. Esse é o nosso Detona Mix, finalizando nesta terça com Miley Cyrus, Midnight Sky. Ainda teve Pitbull, Christina Aguilera, Feel This Moment aqui na programação. Gente, muito obrigado pela audiência, pela sintonia, pela escolha em estar com a gente. Espero que as últimas horas tenham sido muito bacana aí pra você aqui na nossa programação. A gente faz sempre o melhor pra você curtir, tá bom? Amanhã, se Deus quiser, estaremos de volta com mais um Detona Mix pra você. Um grande abraço. Valeu, gente!

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0: Uma noite serena, aconchegante e muito tranquila para você que acompanha a nossa frequência. Eu sou Kleber Salles e estamos juntos nesta terça, 13 de outubro, para transformar o seu repouso em um instante de pura paz. O Love Time traz clássicos eternos. Aumente o som e aproveite.
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0: Mariah Carey e Whitney Houston, When You Believe, aqui no Love Time.

Terça-feira, 13 de outubro, devido às lembranças que merecem todo o destaque, com a seleção do Love Time. Love Time. E agora a gente curte o som de Phyllis Hyman, You Know How to Love Me, no nosso Love Time.

0: Fechamos esta sequência inicial com a elegância do R&B de Johnny Gill em My, My, My. Um arranjo luxuoso que prepara a sintonia perfeita para as melhores recordações da sua noite.
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0: Love. A jornada segue resgatando o romantismo do nosso pop nacional com a cantora Adriana em Pra Sempre Eu Vou Te Amar.

0: Encerramos esse momento de calmaria com a voz grave e marcante de Danita Tikar na envolvente Twisting My Sobriety, uma daquelas produções exóticas e fascinantes que brilharam no fim dos anos 80. Continue com a gente, o Love Time volta já.
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5: O seu merecido repouso ganha a batida leve e apaixonada de Donna Lewis, I Love You Always Forever, no nosso Love.

0: Finalizamos esta seleção com a grandiosidade épica de Celine Dion e o tema imortal do filme Titanic, um fenômeno de vendas e execuções no rádio que vai viver para sempre no imaginário dos apaixonados. Continue ligado, a gente volta daqui a pouco.
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0: Love. Caminhando para o encerramento, os vocais inconfundíveis de Dolores O'Riordan com o The Cranberries em Linger.

Finalizamos a nossa programação em grandíssimo estilo com as guitarras apaixonadas do Bon Jovi na clássica Bed of Roses. Eu sou Kleber Salles, agradecendo demais pela sua excelente companhia. Tenha uma noite de muita paz e até amanhã.

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2: Este é o nosso Ponto de Encontro, a programação que traz para você 3 horas com o melhor da música romântica e agradável. E já estou por aqui, sempre em ótima companhia. Tudo bem, Lilian?
3: Oi, sou Lilian Flores. Muito bom também estar aqui com você mais uma vez. Graças a Deus, fico muito feliz. E a programação vai trazer aos nossos ouvintes sequências musicais com 25 minutos sem intervalo, hein? E eu acredito, Jonathan, que você já preparou ótimas canções para a nossa primeira sequência, né?
2: Com certeza já temos programado grandes clássicos que vão surpreender a todos. Ouça e aprecie.
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1: Maravilhoso é este o ponto de encontro.
2: Tá imperdível mesmo, hein? A cada dia. Grandes clássicos e muito romantismo já já pra você. Após o intervalo, rapidinho, a gente já volta.
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0: sequência belíssima, realizando assim bons minutos juntos com você aí na nossa sintonia.
1: Rápida pausa agora, gente, mas já já estaremos aqui, hein, de volta.

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3: Bom que já estamos de volta por aqui. O Ponto de Encontro continua com a melhor música romântica nacional e internacional.
4: Vamos nessa então conferir mais 25 minutos de grandes sucessos e fortes emoções.
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0: belos clássicos tocaram nesta sequência e você aqui ligado, curtindo com a gente.
1: E você pensa que acabou? Por engano, tem muito mais ainda pra você ouvir. Continue com a gente, após o intervalo, voltamos com muito mais.
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0: Já estamos de volta e garantimos a você que a próxima sequência está linda demais.
1: Então vamos lá, conferindo os grandes hits românticos agora em nossos próximos 25 minutos.
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0: Essa foi mais uma bela sequência para você em nosso programa Ponto de Encontro.
1: Mais uma pausa por aqui então, porém não terminou o nosso programa, tem muito mais para você. Aguarde!
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0: Você está ouvindo Ponto de Encontro, o melhor da música romântica em sua sintonia.
1: Belas sequências musicais continuam preparadas para você em nossa programação. E esta é a hora de conferirmos mais uma parte.
0: Prepare-se com os próximos 25 minutos aqui na sequência.
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0: Mônica, o que dizer dessa última sequência musical? Hã?
1: Ai, podemos dizer que essa sequência foi linda, né? Mais uma linda seleção musical. E eu já tô aqui curiosa pra próxima. O que, que será que vem por aí, Jonathan?
0: Ah, isso é o que o nosso ouvinte só vai saber após o intervalo, porque é tudo escolhido a dedo, viu? Ó, segura aí, porque é bem rapidinho. A gente volta já no ponto de encontro. Lilian, vamos tomar uma água, daqui a pouco a gente retorna.
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2: Eu sou o Jonatas Gonçalves e prometo que preparamos esta próxima sequência com todo carinho, viu?
3: E eu sou Lilian Flores e também tô aqui te fazendo companhia. Confira aí então mais 25 minutos de música que preparamos pra você.
1: Prepare-se para 3 horas deliciosas em nossa sintonia.

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0: Este foi o nosso ponto de encontro, a programação especial no seu dia. Foi muito bom ter você aqui acompanhando com a gente.
1: Continue conosco, porque aqui em nossa sintonia sempre tem a programação que mexe com o seu coração.
0: Eu sou Lilian Flores e foi um prazer. Até a próxima edição, Jonathan.
1: Eu sou Jonatas Gonçalves e também fico por aqui. Um forte abraço para você e até a próxima.
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0: Obrigado. Obrigado demais, gente. Ok. Obrigado, beijão pra vocês, gente.
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0: 7. Para começar bem demais, já vamos chamar ele, né? Direto da redação, Gabriel Soares. Muito bom dia. Chega para cá e conta tudinho pra gente.
1: Bom dia!
2: Bom dia, Alex! Bom dia a todos ligados aqui nesta manhã de quarta-feira, 14 de outubro. Eu sou Gabriel Soares, direto aqui da redação, para trazer as comemorações de hoje. Então é o seguinte: dia 14 é Dia Nacional do Meteorologista. Homenagem aí aos profissionais que analisam a atmosfera e nos ajudam a planejar o dia com a previsão do tempo exata. É também Dia Nacional da Pecuária, reconhecimento a um dos setores mais fortes da nossa economia, que coloca o Brasil em destaque no cenário mundial de produção de alimentos.

0: Agora vamos para as cidades aniversariantes desta quarta, dia 14. Em Goiás temos Piranhas e São Domingos. Montadas na Paraíba, Sarandi tem a cidade de... Paraná tem a cidade de Sarandi, né? No Rio Grande do Sul, Guaíba. Em São Paulo, Ferraz de Vasconcelos. E no Tocantins, Ananás, Axixá do Tocantins e Sítio Novo do Tocantins. Parabéns aí a todos os moradores destas cidades comemorando mais um ano de fundação. Você, nosso ouvinte querido, tá fazendo o seu aniversário hoje, né? Então, ó, receba o nosso abraço aí bem apertado. Feliz aniversário! Agora é com você, Alex. Boa programação, capricha. Um grande abraço e até amanhã. Valeu!
1: Vem com a gente, bom dia!
2: Top demais, Gabriel. Valeu! Vamos de música? Mona Lisa, Xamã, remix aí.

0: Martin Garrix fechando a sequência com Khalid, Ocean. Tivemos também Helsing com Safe World. Júnior Lima na sequência, Labirinto, pra você aqui no nosso Acorda Aí, hein? Já já tem muito mais, tá só começando.
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1: Vem com a gente, bom dia.
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0: O treinamento baseado no fluxo de movimentos naturais do corpo, simulando o rastejar ou caminhar de animais no chão, tem ganhado muita popularidade. Essa prática exige apenas o peso do próprio corpo e um pouco de espaço livre. Ao transferir o peso entre as mãos e os pés repetidamente no solo, você reconstrói a mobilidade das articulações primárias, recupera a flexibilidade perdida na infância e ainda ganha uma força abdominal impressionante.
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0: Olha, Vitor Clay fechando por aqui a nossa sequência no Acorda Aí. De novo, tivemos ainda Henrique e Gabriel com Nayara Azevedo, Instinto Animal, Darlan e Caju pra baixo, Ana Carolina. Já já tem mais Acorda Aí, a gente volta rapidinho.
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0: Tá na hora de ficar muito bem informado sobre a tecnologia, né? Quadro Minuto da Tecnologia, começando agora com ele, Diego Elias.
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6: Olá, Alex. Bom dia a todos. Aqui nesta manhã de quarta-feira, 14 de outubro. Vamos à informação. Um estudo global divulgado pelo Centro de Pesquisas Pew Research revelou que um número cada vez maior de pessoas avalia as redes sociais como uma ameaça à democracia. O levantamento, que ouviu mais de 45 mil adultos em 37 países, mostra que a preocupação com a manipulação e a divisão da sociedade pelas plataformas digitais é especialmente forte nas nações de alta renda, como Estados Unidos, Canadá e Reino Unido. A percepção da população acompanha o crescente cerco de governos contra as grandes empresas de tecnologia, motivado por debates sobre o impacto das telas na saúde pública e violações de privacidade. Na Austrália, por exemplo, o governo avança com propostas para proibir o acesso de menores de 16 anos a essas plataformas.

0: aumento expressivo da desconfiança em comparação com anos anteriores. A pesquisa apontou que uma parte significativa dos entrevistados ainda reconhece o papel das redes em democratizar a informação e oferecer uma voz política aos cidadãos. Muito bem, Alex, essa informação desta quarta-feira, volto com você aí no estúdio.
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2: Esse foi o nosso amigo Diego Elias trazendo o Minuto da Tecnologia. Bom dia, Diego. Obrigado pelas informações e vamos de música. Mais uma sequência top pra você.

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2: Opa, Tiaguinho, fechando a sequência com Billy SP, Em Busca da Minha Sorte. Tivemos na sequência Alma Jane, Roach Nós e também Fernando e Fabiano, Dói Demais Moço, ao vivo pra você aqui na nossa programação. Já, já tem mais Acorda Aí pra você. Rapidinho a gente volta, hein?
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2: A dessensibilização sonora através de plataformas de música é a nova aliada recomendada contra o medo de fogos e trovões. Em vez de esperar a tempestade chegar, coloque uma lista de reprodução com esses barulhos em volume quase inaudível, enquanto o animal come a refeição diária ou brinca com você. Ao longo das semanas, aumente o som de forma imperceptível. Isso associa o estrondo a momentos positivos e rotineiros, reduzindo o pânico futuro.
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Olha, Jota Quest com o Matheus Bala de volta ao novo remix, ainda Jadson e Jadson com Kel Smith, nossa conversa, João Neto e Frederico e Marcos e Belucci, Linha na Pipa, ao vivo pra você aqui no nosso Acorda Aí, já já tem mais.

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0: Rebeca Espelho, fechando sequência pra você no nosso Acorda Aí. Tivemos ainda Júlia Mestre com Mulu, Maravilhosamente Bem, remix ainda, né? Traia Véia na sequência, Romântica, ao vivo pra você aqui no nosso Acorda Aí. Já já a gente volta, rapidinho tem mais.
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0: O papel higiênico tradicional exige corte intensivo de milhares de árvores de crescimento lento todos os dias. Uma inovação que tem ganhado as prateleiras e a conversa sobre a sustentabilidade é o papel higiênico feito 100% da polpa do bambu. O bambu é uma gramínea de crescimento extremamente rápido, não necessita de replantio após o corte e gera um material incrivelmente macio, absorvente e muito mais correto ecologicamente.
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3: Esse repertório é meu.
4: Eu não sei.
3: E a gente apostou. Tô mentindo, Elvis?

0: Nós apostou 50, né? Vamos deixar essa aposta rolar.
1: O pior é que eu tô te devendo.
0: Ele falou que ninguém cantava. Eu falei: olha o tirinho, olha o tirinho, olha o tirinho. Não vou falar mais nada.
2: Quero anúncio.
3: Com muito orgulho. Essa enciclopédia do rodeio brasileiro, da moda de viola, do sertão, meu amigo Matheus Calil. Vai lá, Matheusinho, trazendo a nova atração do DVD Vila Sertaneja. Que festa bonita, Adriana do Vale. Pessoal, dando continuidade, porque nós queremos é música. São muitas atrações culturais e sertanejas aqui no DVD Vila Sertaneja. Vamos chamar uma dupla que há mais de 15 anos fazem sucesso. É uma dupla que tem orgulho de ser sertaneja. Uma dupla que traz no sangue a moda de viola. Com certeza e com muito aplauso, vamos chamar os nossos irmãos de estrada, Guilherme e Gustavo, pessoal. Guilherme e Gustavo. Meus irmãozinhos, Guilherme e Gustavo. É agora, pessoal.
4: Boa noite, gente.
0: E aí, rapaziada?

0: gostou, bate palma, dá aquele grito aí! Ô, oh, rapaziada chonada, olha como é que tá bonito isso aqui, Gustavo.
1: Isso aqui tá maravilhoso, hein? Tá chique, bacanizado, né?
0: Tá chique de granfo.
1: Não é não?
0: É.
1: Bom demais.
0: Levanta a mão só quem tá apaixonado aí.
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0: 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Abastece a bomba.
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1: Guilherme Santiago.
2: Marília. Ai, loirão. Vamos judiar desse povo.

0: minha linda.
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0: Alexandre Pires.
1: Luiz Cláudio e Juliano, meu povo. Luiz Cláudio e Juliano. Que dupla.
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1: 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Bom dia, povo de Deus, família amada. Que prazer cantar essa música Romaria, Paz e Luz. Lembrando quarta-feira, Nossa Senhora. De tantos títulos, de tantos nomes, vamos juntos pedir, suplicar, clamar, Nossa Senhora, rogai por nós. Nossa Senhora, Mãe de Deus, intercedei por nós, onde quer que você esteja. Rezemos em nome do Pai, do Filho e do Espírito Santo. Amém. Senhor Deus, venho te pedir nesta manhã a paz. Paz na minha vida interior, paz no meu lar e também no meu ambiente de trabalho. Peço, Senhor, nessa manhã sabedoria para discernir e perceber o Teu Espírito Santo, que a cada instante venha me iluminar nas decisões a serem tomadas, nos caminhos a serem trilhados, e que Teu Espírito Santo me ajude nas opções a serem feitas. Senhor, clamo a Tua presença. Peço-te paz, sabedoria e força para levantar-me sempre. Há tantas vezes, Senhor, que me encontro prostrado, desanimado, abatido. Senhor, nestas primeiras horas do dia, dai-me força para continuar a busca da Tua face. Dai-me força, Senhor, neste dia, para lutar contra o mal, principalmente o mal que já está em mim, como ganância, inveja, egoísmo. Senhor, a vida é um combate constante, uma luta constante. Fortaleça minha alma, minha reta intenção, minha vontade de te servir. Inspira-me valores que vêm do alto e leve-me, Senhor, a renascer na Tua graça e na força do Teu Espírito. Deus de Deus, Pai amado, creio e professo que todas as orações não te passam despercebidas, e é por isso que te consagro todo o meu ser e coloco-me a Teu serviço. Faça de mim um instrumento. Te consagro, Senhor, este dia, que eu seja de fato uma testemunha autêntica de Tuas obras. Que todos aqueles que passarem por mim hoje não sejam contaminados por rancor, nem sejam influenciados pelas dúvidas e incertezas, mas que possam sentir o irradiar da luz da fé, da esperança e da paz. Pai nosso, que estais no céu, santificado seja o vosso nome. Venha a nós o vosso reino, seja feita a vossa vontade, assim na terra como no céu. O pão nosso de cada dia nos dai hoje. Perdoai-nos as nossas ofensas, assim como nós perdoamos a quem nos tem ofendido. E não nos deixeis cair em tentação, mas livrai-nos do mal. Amém. O Senhor esteja convosco. Ele está no meio de nós. Que a bênção de Deus, misericordioso e bondoso, recaia sobre todos, sobre a água, a roupa dos enfermos, as fotos de família. Em nome do Pai, do Filho e do Espírito Santo. Amém. Um dia abençoado para todos. Amém.
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1: Chama no Solinho do Veneno. Se liga nessa história assim, ó.
2: Põe logo um final nesse fim.

0: meus irmãos. Que delícia, que delícia!
1: Que honra nossa, cara!
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0: Fenômeno.
1: Obrigado, gente.
2: Obrigado, gente.
3: Senhoras e senhores, uma salva de palmas para Guilherme Venuto.
0: Muito obrigado.
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1: O treinamento baseado no fluxo de movimentos naturais do corpo, simulando o rastejar ou caminhar de animais no chão, tem ganhado muita popularidade. Essa prática exige apenas o peso do próprio corpo e um pouco de espaço livre. Ao transferir o peso entre as mãos e os pés repetidamente no solo, você reconstrói a mobilidade das articulações primárias, recupera a flexibilidade perdida na infância e ainda ganha uma força abdominal impressionante.
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0: Maiara e Maraísa. Amo vocês. Muito obrigado.
1: Também já amo pode. Você, gente. Muito obrigada, viu?
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1: Fala, galera! Quarta-feira! Uma ótima quarta-feira pra você. Eu sou Kleber Salles, estou chegando. Hoje é 14 de outubro de 2026. Pop Sertanejo já tá no ar. Muita música, muita animação, muita descontração aqui no seu rádio e, claro, as melhores músicas, a melhor playlist toca aqui no nosso Pop Sertanejo. Então vem comigo, bora que tá chegando a nossa primeirinha aqui, ó, no Pop Sertanejo dessa quarta.
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1: Pedro Paulo e Alex e Fiduma e Jeca aqui no Pop Sertanejo. Aproveita o doce.

0: Campo Grande!
1: João Gustavo e Murilo e DJ GBR, finalizando aqui mais um bloco, hein? Mais uma sequência do nosso pop sertanejo com virada de olho. Eita, Laia, teve Bruninho e Davi, Se Namorar Fosse Bom, Marcos e Belucci, Tão Feliz e muito mais por aqui, né? E daqui a pouco eu tô de volta com muito mais moda no seu pop sertanejo. Não saia daí, hein?
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1: Começando a nossa previsão do tempo, meio de semana com céu carregado, pede atenção ao ritmo do dia, viu? Nesse dia 14 de outubro, a previsão para São João da Boa Vista é de tempo instável, com trovoadas e chance alta de chuva em torno de 78%, especialmente à noite. Aqui em nossa cidade, a mínima é de 19, a máxima chega a 28, com sensação térmica máxima de 32 graus, deixando o ar bem abafado antes da chuva. O acumulado previsto é de 11,6 milímetros e a umidade relativa do ar fica em torno de 80%. Os ventos sopram de nordeste moderados até 20 quilômetros por hora com rajadas que podem chegar a 43 quilômetros por hora. Vale levar o guarda-chuva, beber bastante água e ter atenção a pontos de alagamento, além de cuidado com árvores e objetos soltos durante as rajadas. O sol nasce às 5 horas e 36 minutos e se põe às 18 horas e 10 minutos. Essa foi a previsão do tempo aqui comigo, Kleber Salles, para a cidade de São João da Boa Vista, pela Anúncio FM 87,9. Grande abraço para você.
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1: Luiz Henrique e Léo, fazendo os portão tremer aqui no nosso Pop Sertanejo.

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1: Eita, coisa boa, só moda, hein? Só moda boa que fala, né, rapaz? As melhores você curte com a gente nesta quarta-feira, 14 de outubro. Vamos lá, tem mais música chegando, mais sucessos aqui na programação do nosso Pop Sertanejo.

0: Jorge Henrique, Rodrigo e DJ Lucas Beat, Bebe Não Bebê. Finalizando mais um bloco, hein? Mais uma sequência aqui no nosso Pop Sertanejo. Continue ligado, daqui a pouco tem mais músicas depois do intervalo, viu? Já já mais sucessos pra você aqui na programação número 1, claro, no seu Pop Sertanejo.
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8: Essa moda aqui é boa, hein? Hugo Henrique cantando Mala. Abrindo aqui mais uma sequência.

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0: Thaís Macedo e Gamadinho. Interrogação finalizando aqui. Mais uma super sequência no nosso pop sertanejo. Continue ligado, daqui a pouco tem mais moda. Já já a gente volta com tudo aqui na melhor programação do seu rádio, com mais moda sertaneja universitária.
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0: É Matheus Vargas.
1: Matheus Vargas e os Agroboy. Rapaz, chora todo mundo. Finalizando aqui mais um bloco, hein? Mais uma sequência do nosso Pop Sertanejo. Gente, foi ótimo, né? O programa de hoje estava topzera. Eu sou Kleber Salles. Tô indo nessa, mas estou de volta amanhã com muito mais moda, muito mais sucesso para você que curte as melhores aqui na rádio, na sua rádio preferida, a nossa rádio preferida, né? Grande abraço, beijão no coração, turma, e até lá, hein? Tchau, obrigado!
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0: Seja bem-vindo à Cavalgada do Rapaz, BP, irmão.
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11:39. Muito bom dia, obrigado você que a partir desse momento nos acompanha através da 87.9, a comunicação ao serviço da vida. E você também da radioanuncio.webnote.com.br. Nosso muito obrigado pela sua companhia. Neste dia 14 de outubro do ano de 2026, eu, Alcindo Borges de Oliveira, estou aqui. Vamos falar de futebol. Campeonato Brasileiro, Série A e Série B, esse tempo, mas principalmente ontem já começou a fase de semifinal da Copa Sul-Americana. Hoje nós vamos ter mais jogo da Copa Sul-Americana e também da Copa Libertadores da América, né? Conmebol Libertadores, como eles chamam, né? Para ver como é que estão os times, principalmente os brasileiros, que ultimamente andam dominando o cenário esportivo aqui na América do Sul, né? Ontem, por exemplo, nós tivemos um jogo e o Vasco da Gama conseguiu vencer o todo poderoso Boca Júnior por 1-0 lá no campo do adversário. Também tá cheio de rebuliço lá, tá... A Argentina tá atrapalhada de tudo, tá aquele país de ponta cabeça e tá refletindo nos times lá. Tá refletindo nos times lá e com isso o facilita pros adversários, né? E o Vasco venceu por 1-0, teve um jogador expulso no finalzinho, uma bobeira lá, mas ainda assim o Vasco saiu tranquilamente vencedor. Hoje tem outro jogo da Copa Sul-Americana, que é Atlético Mineiro e Torque, às 19 horas. Atlético Mineiro e Torque, esse jogo é às 19 horas e também, se passar Atlético Mineiro e passar o Vasco, vai dar uma final na Copa Sul-Americana Brasileira.

Zero aí, um pouquinho da data FIFA. O negócio tá andando, tá andando. E os jogos de volta são a semana que vem. O Vasco joga por um empate lá em São Januário contra o Boca Juniors. Vamos aguardar ver o que o Atlético arruma contra o Torque. E eu acho que o Atlético tem que fazer pra cara aqui. Esse Torque, apesar que ser um time desconhecido, mas pelo que ele fez na primeira fase, é um timinho encardido de se jogar. É, muito encardido para se jogar. Então não pode dar mole, não. Vamos dar uma olhadinha aqui então na Copa Libertadores da América. Ou simplesmente Conmebol Libertadores. Jogos de ida. Hoje o Fluminense no Maracanã recebe o todo-poderoso Palmeiras. Palmeiras de Ciro, Serginho, um monte de gente aí. E torce pro Palmeiras, né? É. O Fluminense e Palmeiras hoje às 21h30, transmitindo na TV aberta pela Rede Globo. É um jogo difícil. Palmeiras é melhor time. Se tiver de apontar um favorito, eu aponto o Palmeiras para ganhar o jogo lá hoje, no Maracanã. Palmeiras é melhor time. E o outro jogo de hoje, aí vai ser amanhã, é Estudiantes da Argentina contra o Flamengo. Estudiantes e Flamengo. Então, o Estudiantes é um bom time. Dos argentinos, talvez seja um dos melhores. Mas o Flamengo leva uma vantagem que tem um elenco espetacular, né? O Flamengo sai o titular, entra o reserva, o time não cai de produção. É certo que tu tá naquele dia que não tem jeito mesmo, né? Então, Estudiantes e Flamengo vão decidir a outra vaga. Os jogos de volta da Libertadores da América vão acontecer no dia 21 e 22, hoje, ou seja, já na próxima semana. Aí vamos ver quem que vai para grande final. O vencedor de Fluminense e Palmeiras pega o vencedor de quem passar de Estudiantes e Flamengo. Beleza? Então tá bom. Já pelo Campeonato Brasileiro da Série, vou começar aqui pela Série B. Nós tivemos um jogo ontem e terminou empatado. Atlético 2, Londrina 2. Onde eu já falei a classificação, então amanhã talvez eu repita. Tem mais coisa para falar. E então, vamos deixar para amanhã para falar a classificação. E os próximos jogos que vão acontecer só no final de semana também, já que eu tenho que encerrar o programa antes das 11h55, né? Por causa do horário político. Graças a Deus, a gente já falta poucos dias para terminar. Estamos sossegados para estourar o horário um pouquinho quando necessário, né? Quero dar só uma passadinha aqui. E nós temos muitos, muitos, muitos sanjoanenses e ouvintes nossos, de uma forma geral, que acompanha a Champions League, que é um ou torce pro Barcelona, ou torce pro como é que chama? Real Madrid. E até outros times, mas o que mais torce é Barcelona e Real Madrid. Tivemos jogos ontem também. Ontem tivemos Lens 0, Sporting de Portugal 2. Tivemos o Sabá 2, Slavia Praha 0. Tivemos, olha aqui para vocês verem, Galatasaray 1, Barcelona 4. É, Barcelona 4. Então, o time do Barcelona está sempre renovando o seu time. Tem uma categoria de base impressionante. É um time organizado, tem dinheiro. E o time está sempre se mantendo ali. Pode não ser campeão, pode não ser campeão, mas se mantém ali entre os primeiros. E o outro jogo de ontem, tivemos o RB Leipzig 1, PSV da Holanda 0. Tivemos o Arsenal 3, Losc 0.

Tivemos, olha aqui, hein? O Atlético de Madrid, 2, Manchester United, 0. Ainda tivemos o Villarreal batendo todo o poderoso Napoli, que nos últimos anos tem feito boas campanhas, 3-1 para o Villarreal. Tivemos o Vikings pegando o todo poderoso Bayern e empatou 3-3. Empatou em casa, mas lá na casa do Bayern de Munique, com certeza será diferente. Surpresa da rodada ficou por conta da Inter de Milão, que jogando em casa era o favorito e perdeu. Inter 3, Clube Brugge da Bélgica 4. Jogaço, jogo aberto. Aliás, lá na Europa tem muito esse costume de jogar pra frente, não se importando muito, tomar gol, não, se procura é fazer gol. E hoje nós vamos ter o Lask contra o Liverpool, às 13h45. O Vernud joga contra o Como, não pergunta onde que é esse Como, que eu não sei. 13h45. O Shakhtar Donetsk vai pegar o Atenas, que é lá da Grécia, né? Às 16 horas. O Betis também às 16 horas recebe o Porto. Às 16 horas também o Roma encara o Real Madrid. Às 16 horas, Slovan Bratislava encara o Stuttgart. E também vamos ter o Aston Villa às 16 horas jogando contra o Fenerbahçe. E o Manchester City mede força o PSG. O Bodon Glimt hoje às 16 horas joga contra o Borussia. E a terceira rodada também já é na próxima semana. Amanhã já falamos o resultado de hoje. 11 horas e 49 minutos. Vamos. Ver aqui se tem alguma informação da Liga São Joanense de Desporto. Porque até ontem não tinha postado nada a respeito do campeonato. Hoje eles postaram aqui. Tá bem atrasado, hein? Hoje, dia 11, aliás, o jogo do dia 11 do 10. Olha quantos dias faz. Hoje já estamos no dia 14. 3 dias depois que estão colocando os resultados. Não tinha colocado antes qual seria a rodada. Eu não tinha dito. Pela segunda divisão, nós tivemos o Amigos do Beira-Rio 0, Futsal 2. Gols do Futsal, Show, Robertson e Alisson. Tivemos também a Olaria São Pedro, 7-0 para cima do Madureira. Gols do Olaria. Lucas marcou 3 vezes. René, 2 vezes. Miguel e Bruno Germini completaram para cá. Tivemos também Cruzeirinho 1, Paris Nova República 0. Gol do Cruzeirinho, Antônio. Tivemos também Unidos da Serra da Paulista 0, União São João 1. Gol do União, Luiz Felipe. Tivemos também Santana de Vargem 3, o todo-poderoso Califórnia 6 de agosto do Joãozinho do Maradona caiu de produção e vai ser demitido o treinador com certeza. 3-0 para o Santana. Tivemos também Meninos do Botafogo 0, Santo Antônio B 4. Aliás, aqui antes, o gol do Santana foram marcados pelo Felipe César, que marcou os 3 gols. E no placar do Botafogo 0, Santo Antônio 4, os gols do Santo Antônio B foram marcados pelo Wellington, Douglas, Elton e Pietro. Vamos dar uma passadinha aqui na classificação. No grupo A, líder é o Futsal com 14 pontos ganhos. Segundo, o Santana, 8. Terceiro, Cruzeirinho, 8. Quarto, Paris Nova República, 6. Amigos do Beira-Rio, 5.
Califórnia, 6 de agosto, que liderou as duas, três primeiras rodadas, agora já é o sexto colocado, com apenas 4 pontos ganho, à frente apenas do Novo Horizonte, que tem, é o sétimo, também com 4. No grupo B, no grupo B, o Olaria São Pedro tem 13, Santo Antônio B, 9, União São João, 9, Madureira, 9, Unidos da Serra da Paulista, 6, Portel, 6, Meninos do Botafogo, 1. Hoje estaria rebaixado o Novo Horizonte e o Meninos do Botafogo para a série, para a terceira divisão. O artilheiro até agora na segunda divisão é o Elton Hugo, com 8 gols. Na terceira divisão também nós tivemos jogos. 11:53, tem a sessão, um abraço ainda, hein? Clube Atlético Recanto 1, Meninos da Ponte 2. Eu vou deixar de falar os gols porque não vai dar tempo. Red Bull São João 1, Fortaleza 6. Tivemos também CSKA 4, Projeto Social Diamante Bruto 4. Nova República 1, Leões da Vila 6. Tivemos também Real América 5, Salmaço 6. 11 gols numa partida, que coisa linda, né? Só tapa 1, Valência 1º de maio 2. Tivemos também Pituva 0, Pavão de Ouro 3, Recanto do Jaguari 0, Barreiro Reder 3. Beleza, amanhã, se der tempo, eu repito aí, falo quem fez os gols da terceira divisão e a classificação. Vamos à sessão abraço, que estamos em cima do horário. Sessão abraço. Vou começar aqui, sempre eu começo pelo último que manda o recado aqui. Quem mandou por último agora foi o Emerson, meu companheiro de trabalho. Ô, Emerson, um abraço. Hoje não tem chovido nenhum. Esse dia não tem chovido. Não dá pra ter medo, não, hein, Emerson? Bom, um abraço pra você. Um abraço, um beijão pra minha amiga Adriana. Um beijão pro meu amigo Heitor. Heitor! É, dá uma cansada na Adriana, né? Que eu vou falar a verdade. O menino é ligado no 380. Corre o tempo, sorte que a Adriana está com preparo físico. Eu vou inscrever a Adriana numa maratona qualquer aí que tiver. O dia inteiro correndo, deve ter menino. Nossa, até um preparo que eu vou falar a verdade. Um abraço também lá para o meu amigo alemão, do Jardim dos Ipês, santista. É bom ter Neymar lá, porque você viu lá, o Santos tinha 8, 7 transfer ban, já pagou 3, o resto tá 4. E vai pagar também, só está esperando chegar mais próximo da data. É, e aí vamos ver quem mais. O alemão, cabelo de milho. Cabelo de milho. Ui, ai, ai, hein? Não tem recebido mais mensagem, mas com certeza está ouvindo aqui hoje. É o Paulo Casarini, acho que está meio preocupado com o Flamengo. O Palmeiras está chegando, hein? O Carneiro lá do Barra Alegre. Um abraço, Carneiro. Isto. 11:55, já estou em cima do horário, gente. Eu só vou dar um abraço para o meu amigo Ciro Corso, palmeirense, e vou encerrar o programa. Abraço, Ciro. Muito obrigado pela audiência. Muito obrigado você que nos acompanhou pela 87.9, a comunicação a serviço da vida. E você também da radioanuncio.webnode.com.br. Um abração a todos, que Deus abençoe. Voltamos amanhã, se Deus quiser. Tchau.

0: O anjo do Senhor anunciou a Maria.
1: E ela concebeu do Espírito Santo.
0: Ave Maria, cheia de graça, o Senhor é convosco. Bendita

0: Eis aqui a escrava do Senhor.
1: Faça-se em mim segundo a vossa palavra.
0: Ave Maria, cheia de graça, o Senhor é convosco. Bendita

0: de Deus se fez carne
1: e habitou entre nós.
0: Ave Maria, cheia de graça, o Senhor é convosco. Bendita sois vós entre as mulheres, e bendito é o fruto do vosso ventre, Jesus.

0: Santa Mãe de Deus,
1: para que sejamos dignos das promessas de Cristo.
0: Oremos. Infundi, Senhor, a vossa graça em nossos corações, a fim de que, conhecendo, pela anunciação do anjo, a encarnação de Jesus Cristo, vosso Filho, cheguemos pela sua paixão e morte na cruz à glória da ressurreição. Por Cristo, Senhor nosso. Amém.
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0: Olá, eu sou o Diego Elias e você confere comigo nesta terça mais uma edição do Jornal Fatos do Dia. Confira quais serão os destaques de hoje. Falha em áudio de propaganda de Flávio Bolsonaro aumenta a repercussão nas redes. Saiba como pedir aumento de 25% na aposentadoria do INSS. Bolsa Família, novo valor começa a ser pago dia 19. Confira estas e outras informações aqui no Jornal Fatos do Dia desta terça-feira. Não perca, é daqui a pouco.
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0: Falha em áudio de propaganda de Flávio Bolsonaro aumenta a repercussão nas redes. Saiba como pedir aumento de 25% na aposentadoria do INSS. Bolsa Família, novo valor começa a ser pago dia 19. Confira estas e outras informações a partir de agora, aqui no Jornal Fatos do Dia. Nesse dia 12 de outubro, uma falha técnica das emissoras fez com que a propaganda eleitoral da TV de Flávio Bolsonaro, do PL, fosse transmitida sem áudio. O Tribunal Superior Eleitoral, o TSE, esclareceu que houve um erro no carregamento das mídias antes da exibição. O problema na campanha adversária foi identificado e corrigido a tempo, mas a peça de Flávio acabou indo ao ar totalmente muda. Reagindo ao problema, Flávio Bolsonaro utilizou suas redes sociais para demonstrar indignação e levantar suspeitas, afirmando não acreditar em coincidências. E, como medida de reparação, a Justiça Eleitoral assegurou que o arquivo de áudio foi corrigido e que a propaganda prejudicada será reexibida na televisão. Seguindo as regras do TSE, cabe à própria equipe da campanha de Flávio Bolsonaro escolher a nova data e o horário para essa transmissão substituta, resolvendo a falha técnica, embora o debate político nas plataformas digitais continue intenso. E nesse feriado do dia 12 de outubro, dia de Nossa Senhora Aparecida, a campanha de Lula buscou reforçar a proximidade com o eleitorado religioso e destacar propostas sociais. O então candidato participou de compromissos públicos, enquanto aliados intensificaram mobilizações e agendas em diferentes regiões do país. A data foi usada para transmitir mensagens de união, defesa da democracia e combate à fome. Temas centrais da campanha do presidente Lula. 7 estados ainda não cumpriram requisito do marco legal do saneamento e podem ficar sem recursos federais.
1: 7 estados brasileiros ainda não instauraram as instâncias de governança regional do saneamento básico, segundo o tabuleiro do saneamento básico 2026 do Instituto Água e Saneamento. São eles: Acre, Maranhão, Mato Grosso, Minas Gerais, Rio Grande do Sul, Santa Catarina e Tocantins. Juntos, reúnem cerca de 20 milhões de domicílios, um quarto do total do país. O prazo para regularizar a situação é 31 de dezembro de 2027, definido por um decreto de 2025 que prorrogou a data fixada em outro decreto de 2023. Depois disso, estados e municípios sem governança regional não poderão acessar recursos federais destinados ao saneamento. Essas instâncias organizam o planejamento, a regulação, a fiscalização e o controle social dos serviços, além de definir as formas de prestação. Sem elas, não é possível deliberar sobre a prestação regionalizada nem sobre novas concessões. No Acre e no Maranhão, as leis de microrregião foram aprovadas, mas não regulamentadas. Rio Grande do Sul, Tocantins e Mato Grosso aprovaram leis de unidades regionais, mas não criaram as governanças. Santa Catarina discute mudanças no modelo e Minas Gerais aprovou sua lei em dezembro de 2025, com adesão dos municípios em andamento. Os outros 17 estados já instalaram suas governanças. No total, 24 estados aprovaram leis de regionalização, que criaram 79 regiões de saneamento. Amapá, Rio de Janeiro e Distrito Federal ficam fora desse quadro. Os dois primeiros optaram por concessões. E no DF, a regionalização não se aplica. As exigências vêm da lei de 2020, que atualizou o marco legal do saneamento. O texto fixa meta em atender 99% da população com água potável e 90% com coleta e tratamento de esgoto até 2033. Prevê a prestação regionalizada dos serviços e abre o mercado ao setor privado, que hoje atende metade da população com serviços públicos de água e esgoto. Reportagem Álvaro Couto.
0: Desastres atingem 6,9 milhões de pessoas no Brasil entre julho e setembro.
2: Quase 7 milhões de pessoas foram afetadas por desastres no Brasil entre julho e setembro deste ano. Em 3 meses, 25 pessoas morreram e quase 88 mil tiveram que deixar suas casas. Os dados constam em levantamento divulgado pela Confederação Nacional de Municípios, a CNM. Segundo a entidade, os impactos atingiram 1.035 municípios brasileiros e provocaram prejuízos estimados em mais de 12 bilhões e 600 milhões de reais. O Nordeste concentrou maior volume de perdas, com 5 bilhões e 700 milhões de reais. Em seguida aparece o Sudeste, com 4 bilhões. O Sul registrou 1 bilhão e 800 milhões, enquanto o Norte contabilizou 822 milhões e 700 mil reais. No Centro-Oeste, as perdas chegaram a 281 milhões e 900 mil reais. O levantamento também aponta danos às moradias. Quase

0: 48 mil unidades habitacionais foram danificadas e 808 destruídas. Os prejuízos relacionados às habitações somaram 283 milhões e 400 mil reais. Entre os serviços públicos, o abastecimento de água potável teve perdas estimadas em 1 bilhão e 800 milhões de reais. Já os prejuízos com assistência médica, saúde pública e atendimento de emergências chegaram a quase 563 milhões de reais. Os dados fazem parte do boletim El Niño 2026 2027. O documento reúne informações sobre municípios que decretaram situação de emergência ou estado de calamidade pública. Entre os desastres registrados estão seca, estiagem, incêndios florestais, vendavais, granizo, inundações e deslizamentos. Diante desse cenário, a CNM recomenda que as prefeituras utilizem os planos de contingência, mapeiem áreas de risco e organizem abrigos, rotas de evacuação e canais de comunicação com os moradores. E reportagem Marquesan Araújo.
1: Temporais afetam 2,2 milhões de pessoas no sul. 419 municípios decretam situação de anormalidade.
2: Chuvas intensas e temporais afetaram 2 milhões e 200 mil pessoas na região sul do Brasil entre julho e setembro deste ano. No período, 419 municípios decretaram situação de anormalidade, segundo dados da Confederação Nacional de Municípios, a CNM. Os prejuízos foram estimados em 1 bilhão e 800 milhões de reais. O levantamento registra deslizamentos, alagamentos, inundações, vendavais, granizo e ocorrência de tornado. No Paraná, os impactos atingiram áreas do norte e do noroeste, além do Vale do Ribeira. Em Santa Catarina, houve registros no Planalto Norte e no meio oeste. Já no Rio Grande do Sul, o boletim menciona diferentes áreas do estado. Os dados constam no boletim El Niño 2026-2027, que abrange o período de 1º de julho a 30 de setembro. O Sul registrou o terceiro maior volume de prejuízos entre as regiões brasileiras, atrás do Nordeste e do Sudeste. As perdas de 1 bilhão e 800 milhões de reais correspondem a cerca de 14% do total nacional estimado pela CNM. Na região, o número de pessoas afetadas equivale a aproximadamente um terço do total registrado no país. O balanço nacional considera diferentes tipos de desastre. Para prevenir novos impactos, a CNM recomenda que as prefeituras revisem os planos de contingência, organizem abrigos e definam rotas de evacuação. A entidade também orienta a reforçar a comunicação com os moradores para informar sobre áreas de risco e os procedimentos a seguir em caso de necessidade de deixar suas casas. E reportagem Marquesan Araújo.
1: E você confere ainda na edição de hoje. Saiba como pedir aumento de 25% na aposentadoria do INSS.
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1: Terça-feira, 13 de outubro de 2026. Estamos de volta no Jornal Fatos do Dia. Dengue, casos prováveis caem 70% no Brasil em 2026.
7: O Brasil registrou uma queda de 70% nos casos prováveis de dengue em 2026, na comparação com o mesmo período do ano passado. Até 26 de setembro, foram contabilizados cerca de 470.500 casos prováveis da doença no país, contra 1,5 milhão registrados até a mesma data de 2025. Também houve redução nos casos de chikungunya e zika. Em 2026, foram registrados 67.900 casos prováveis de chikungunya, número 43% menor que os 118.800 casos contabilizados no mesmo período de 2025. Já os casos de Zika somaram 2.141, uma queda de 35% em relação aos 3.724 registrados no ano anterior. Os dados constam no segundo ciclo do levantamento rápido de índices para a Aedes aegypti do Ministério da Saúde. Segundo a pasta, os resultados desse levantamento reforçam a importância da manutenção das medidas de prevenção e controle do Aedes aegypti. A sondagem também permite que os gestores locais direcionem as ações de acordo com a situação identificada em cada município. Os agentes de combate às endemias atuam na prevenção e no controle das arboviroses, com a identificação e o tratamento de criadouros, além da orientação da população sobre medidas de prevenção. Até o fim deste ano, o Ministério da Saúde prevê a formação de mais de 300 mil profissionais. Entre as estratégias de controle do Aedes aegypti estão a borrifação residual intradomiciliar em imóveis especiais, como escolas, unidades de saúde e locais de grande circulação. Também as estações disseminadoras de larvicida e um método que utiliza bactéria para reduzir a capacidade de transmissão do vírus pelo mosquito. Outra ferramenta são as ovitrampas, dispositivos que permitem monitorar a presença do Aedes aegypti por meio da coleta de ovos do mosquito. Essa estratégia contribui para identificar áreas com maior presença do vetor e está presente em aproximadamente 2 mil municípios. Reportagem Paloma Custódio.
1: Saiba como pedir aumento de 25% na aposentadoria do INSS.
6: Aposentados do INSS têm direito a um aumento de 25% no valor do benefício. Este adicional é destinado a segurados que precisam de ajuda permanente de outra pessoa para realizar tarefas do dia a dia, como tomar banho ou cozinhar. São casos, por exemplo, de cegueira total, perda de pernas ou braços e doenças que deixam o segurado acamado. Para receber o reajuste de 25%, o aposentado precisa passar por uma avaliação médica do INSS. O perito vai analisar se a pessoa realmente necessita de ajuda para realizar as atividades diárias. A requisição de aposentadoria por incapacidade permanente pode ser feita de forma online, pelo aplicativo ou site Meu INSS, ou também pela Central 135. Da Agência de Rádio Mais News, Rodrigo Santos.
1: Kid Messi, jovem de 16 anos, é cobiçado por gigantes na Europa. Ouça o comentário de Anivaldo De Silo.
8: Veja só essa história, uma história que parece não ter limites. Ele tem apenas 16 anos de idade, nenhuma partida oficial pelo Manchester United. Quer um salário de 1 milhão de euros por temporada e está sendo cobiçado por alguns dos maiores clubes da Europa. O Real Madrid apresentou uma proposta para contratar Joseph Junior Gabriel, promessas do Manchester United, de acordo com o jornal espanhol AS. Segundo a imprensa, o clube já cumpriu todas as etapas consideradas necessárias para tentar a contratação e agora aguarda uma resposta do jogador, conhecido como Kid Messi. Barcelona, Bayern de Munique e Paris Saint-Germain também estão interessados no jovem inglês. De acordo com o jornal espanhol, a diretoria do Real Madrid foi procurada pelos representantes de Gabriel há algumas semanas. Antes de apresentar a proposta, o clube analisou a situação contratual do jogador e as regras da FIFA para transferências internacionais de menores de idade. O Real também entrou em contato com o Manchester United para comunicar o interesse e demonstrar disposição para negociar uma compensação financeira. O principal obstáculo pode ser justamente o salário. A promessa inglesa pede esses cerca de 1 milhão de euros por ano, valor considerado elevado para um jogador da idade dele. O Real Madrid estabeleceu um limite financeiro para a operação e não pretende ultrapassá-lo. A oferta já foi apresentada aos representantes do atacante, mas ainda não houve uma resposta definitiva. A disputa por Gabriel movimenta os principais clubes europeus. Em setembro, o jornal britânico The Guardian apontou o Real Madrid como favorito à contratação. O Bayern de Munique, por outro lado, intensificou conversas com os representantes do jovem. Segundo o The Times, os alemães tentam convencê-lo por um projeto esportivo, mas não estão dispostos também a atender às exigências salariais. O Barcelona também acompanha a situação. Gabriel realizou treinamentos na Catalunha nas últimas semanas, o que alimentou muitas especulações sobre uma possível transferência. Apesar disso, a Sky Esportes informou que o jogador e a família ainda não tomaram uma decisão sobre o futuro. Gabriel pediu para deixar o Manchester United em setembro, depois de divergências sobre as oportunidades no time principal. O jovem participou da pré-temporada e esperava ganhar mais espaço no elenco profissional, mas as expectativas não foram atendidas. O Manchester United tenta evitar a saída e apresentou uma proposta formal de contrato de formação ao jogador. Segundo o The Guardian, a medida também protege o clube financeiramente em caso de transferência para outra equipe da Premier League. Nascido na Inglaterra, Joseph Junior Gabriel é considerado uma das principais promessas das categorias de base do United. O atacante, que está no clube desde os 11 anos, ganhou destaque pela habilidade, velocidade e facilidade para marcar gols. Na temporada 25-26, Gabriel marcou 23 gols na Premier League Sub-18. O desempenho rendeu o prêmio de melhor jogador da competição e o troféu Jimmy Murphy, concedido ao principal destaque das categorias de base do United. Aos 15 anos, tornou-se o mais jovem vencedor dessa premiação. O atacante também marcou 3 gols contra o Sabah, do Azerbaijão, na estreia pela Liga de Jovens da UEFA, no mês passado. Apesar da ascensão nas categorias de base e das participações na pré-temporada, ele ainda não disputou nenhuma partida oficial pela equipe principal do Manchester United. Será que vale a pena tudo isso? Os gigantes europeus acham que vale o investimento. Da agência de rádio Mais News, Nivaldo de Silva.
1: E você confere ainda na edição de hoje. Bolsa Família, novo valor começa a ser pago dia 19.
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1: Terça-feira, 13 de outubro de 2026, estamos de volta.

0: Custo do crédito segue como principal barreira para a indústria, aponta a CNI.
1: Cerca de 76% das empresas industriais que enfrentaram dificuldades para obter crédito de curto ou médio prazo apontaram os juros elevados como o principal obstáculo ao financiamento. Nas operações de longo prazo, o problema foi mencionado por quase 69% dos empresários. É o que revela uma pesquisa divulgada pela Confederação Nacional da Indústria, a CNI. A analista de políticas e indústria da entidade, Maria Virgínia Colusso, destaca que a taxa básica de juros, a Selic, começou 2026 em 15% ao ano e que o Banco Central tem adotado uma postura cautelosa no processo de redução. Atualmente, a taxa está em 13,75% ao ano.
2: Esses cortes, eles levam um tempo para chegar até, de fato, a bater uma diminuição dos juros, né, desse crédito. Então, a gente tem um processo de defasagem entre esses movimentos que o Banco Central ele adota e o custo do crédito de fato. Então, como a Selic, mesmo, né, após esse processo de flexibilização, ela ainda está muito elevada, o custo do capital ele ainda tem chegado bastante elevado para as empresas também.
1: O capital de giro foi a principal finalidade do crédito industrial, inclusive nas operações de longo prazo. Segundo a pesquisa, 28,7% das empresas que buscaram, contrataram ou renovaram esse tipo de financiamento apontaram a necessidade de capital de giro como motivo para recorrer a recursos de longo prazo. Nas operações de curto e médio prazo, o capital de giro teve participação ainda maior. Quase 60% das empresas indicaram essa finalidade. A analista da CNI ressalta que o capital de giro é usado para pagar despesas operacionais, como folha de pagamento, materiais e insumos. Por isso, é esperado o uso do crédito de curto prazo com essa finalidade. Já a busca por financiamentos de longo prazo para cobrir esses gastos chama atenção.
2: O crédito de longo prazo voltado para o capital de giro, isso nos chama a atenção porque pode soar para a gente como uma sinalização de uma pressão também nesse financiamento. Então, pode soar para a gente como uma sinalização de que as empresas estão buscando o capital de longo prazo para financiar essas despesas operacionais. Então, isso precisa ser analisado com cautela.
1: Os empresários também apontaram medidas que poderiam facilitar o acesso ao financiamento. A principal demanda é a redução dos custos tributários e administrativos, seguida pela ampliação das linhas de crédito públicas e a simplificação das exigências impostas pelas instituições financeiras. Reportagem Paloma Custódio.
0: Habitação. Custos pressionam o orçamento de famílias e elevam o risco de inadimplência. Especialista aponta sinais de alerta.
3: O custo para manter a moradia tem levado famílias brasileiras a cortar outras despesas para conseguir pagar aluguel ou financiamento. Uma pesquisa da Habitat para a Humanidade Brasil, realizada com 1.400 brasileiros entre abril e junho de 2026, mostra que 74% reduziram pelo menos um gasto no último ano para arcar com os custos de habitação. Dos entrevistados, 48% reduziram despesas com alimentação. Outros 34 cortaram gastos essenciais, como alimentação, medicamentos e vestuário. Segundo o especialista em direito imobiliário, Stefano Ribeiro Ferri, um sinal de alerta é quando a moradia passa a consumir uma parcela muito alta da renda ou quando o pagamento depende constantemente de cartão de crédito, empréstimos ou cortes em despesas essenciais. A orientação é buscar alternativas antes mesmo do primeiro atraso. Stefano Ribeiro Ferri alerta que deixar de pagar e esperar que a situação se resolva com o tempo pode aumentar os riscos para o consumidor. Abre aspas. O ideal é não esperar o primeiro atraso para procurar uma solução. A renegociação antecipada costuma oferecer mais alternativas do que uma negociação feita depois que a dívida já se acumulou. Fecha aspas. No caso do aluguel, pode ser possível negociar valores, prazos e condições de pagamento. Dependendo da situação, também pode ser avaliada uma desocupação planejada. Nos financiamentos, as alternativas dependem do contrato e da situação de cada consumidor. A principal recomendação é evitar criar novas dívidas apenas para adiar o problema. O especialista recomenda fazer um diagnóstico da renda e de todas as dívidas, analisar o contrato antes de uma renegociação e não ignorar notificações do proprietário ou da instituição financeira. Ferri aponta ainda que a revisão judicial de cobranças ou cláusulas abusivas também pode ser avaliada em situações específicas. No entanto, a simples dificuldade financeira não significa que o contrato poderá ser alterado pela justiça. Reportagem Bianca Mingotti.
0: Brasil leva 20 empresas de tecnologia a evento sobre inteligência artificial nos Estados Unidos.
4: 20 empresas brasileiras de tecnologia vão participar de um dos principais encontros mundiais do setor em Orlando, nos Estados Unidos. Trata-se do Gartner IT Symposium Expo 2026. O evento será realizado de 19 a 22 de outubro e deve reunir milhares de executivos para discutir o avanço da inteligência artificial e seus impactos nos negócios. A delegação integra o Brasil IT Plus, projeto da Agência Brasileira de Promoção de Exportações e Investimentos, a Apex Brasil, em parceria com a Softex. Esta será a 21ª participação consecutiva do grupo no encontro, com o objetivo de conquistar clientes, encontrar parceiros e ampliar os negócios no mercado norte-americano. Segundo a líder da área de internacionalização da Softex, Gabriela Silva, a presença brasileira ao longo dos anos ajuda a aproximar as empresas de compradores e a fortalecer a confiança no mercado dos Estados Unidos. Abre aspas. Nossa presença contínua amplia a visibilidade das nossas organizações e facilita o acesso a decisores e potenciais compradores. Fecha aspas. A programação prevê mais de 350 sessões com debates sobre inteligência artificial, segurança digital, análise de dados e transformação de negócios. Executivos de empresas brasileiras também vão apresentar experiências sobre o uso da inteligência artificial e os desafios para integrar a tecnologia às operações das companhias. Na edição do ano passado, a delegação brasileira registrou mais de 740 contatos comerciais. A expectativa é que a participação deste ano ajude a ampliar as oportunidades de negócios e a presença das empresas brasileiras de tecnologia no exterior. Reportagem Marquesan Araújo.
0: Bolsa Família, novo valor começa a ser pago dia 19. Rodrigo Santos informa.
5: O valor do Bolsa Família começa a ser pago a partir do próximo dia 19. A Caixa Econômica Federal vai depositar primeiro para os beneficiários com número de identificação social terminado em 1. O reajuste é de 15,4%. O valor mínimo por família passa a ser de R$ 691. O aumento leva em conta a variação acumulada do Índice Nacional de Preço ao Consumidor. Os depósitos serão feitos de forma escalonada até o dia 30 de outubro, sempre de acordo com o último número do NIS. Dúvidas sobre regras, cadastro e situação do programa podem ser esclarecidas pelo Disque Social no número 121 do Ministério do Desenvolvimento Social. Para mais informações sobre o pagamento e saque, a Caixa também mantém atendimento pelo telefone 111. Da Agência de Rádio Mais News, Rodrigo Santos.
0: Nesta terça, dia 13, o mercado financeiro brasileiro reabre após o feriado em ritmo de forte atenção aos dados macroeconômicos e agenda política. O principal vetor local é a divulgação do Boletim Focus pelo Banco Central, que calibra as expectativas dos investidores para a inflação, o câmbio e também a trajetória da taxa Selic, enquanto o cenário corporativo repercute o avanço recorde do plantio da soja e o anúncio de novas aberturas de mercados para o agronegócio nacional. No fronte político, o debate sobre o fim da escala 6x1 volta a movimentar o Senado e mexe com o sentimento dos setores produtivos. Globalmente, o dia é guiado pelas novas projeções do FMI, que elevou a estimativa de crescimento mundial, mas alertou para vulnerabilidades no sistema bancário e riscos tecnológicos. Com o dólar comercial orbitando a faixa de R$ 5,02 e o euro a R$ 5,63, a perspectiva para as próximas horas é de volatilidade moderada, com o Ibovespa buscando direção à medida que absorve o fluxo de notícias internacional e os novos balanços locais. Esta foi mais uma edição do Jornal Fatos do Dia, produção e apresentação de Diego Elias. Tenham todos uma ótima terça-feira e até amanhã em nossa próxima edição.
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1: O Flamengo permaneceu na liderança do Campeonato Brasileiro após os jogos disputados no fim de semana. A competição entre uma fase decisiva, com os clubes disputando pontos importantes, tanto na parte de cima quanto na parte de baixo da classificação. A sequência de partidas exige atenção ao desgaste físico e à recuperação dos atletas. Nas próximas rodadas, confrontos diretos poderão provocar mudanças importantes na tabela, ou seja, o Flamengo segue líder. Uma nova decisão judicial voltou a suspender a realização de uma partida do Vasco no Maracanã. A informação foi divulgada pela Rádio Agência Nacional na noite da segunda-feira. O episódio envolve a utilização do estádio e seus procedimentos administrativos e judiciais. A situação poderá ter novos desdobramentos dependendo de recursos e decisões posteriores. O clube e os organizadores precisam acompanhar as determinações para definir os próximos passos.
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1: A seleção brasileira feminina tinha programado para terça-feira mais um amistoso contra a Argentina na Arena Pernambuco. O encontro integra a preparação para a Copa do Mundo Feminina de 2027, que será realizada no Brasil. A comissão técnica utiliza os jogos para observar atletas, avaliar diferentes formações e aprimorar o desempenho coletivo. No primeiro amistoso da série disputado no sábado, a equipe brasileira venceu por 3-1. A Copa do Brasil Feminina chegou às quartas de final, aumentando a expectativa por confrontos decisivos. O Red Bull Bragantino venceu Ferroviária por 2-0 no jogo de ida e abriu vantagem na disputa pela classificação. A competição reúne equipes que buscam ampliar o seu espaço no futebol nacional. As partidas eliminatórias também oferecem oportunidades de visibilidade para atletas e clubes do futebol feminino brasileiro.
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2: No segundo amistoso diante da Argentina nesta data FIFA, a seleção brasileira feminina ficou no empate em 2-2 ontem na Arena de Pernambuco. Bia Zanerato e Gil Gaberlini fizeram para a amarelinha, enquanto que Falfan e Bom Segundo empataram para a seleção da Argentina. Agora a seleção brasileira feminina volta a entrar em campo no mês de novembro. No dia 29, o Brasil vai enfrentar o Japão em Hiroshima, e horário ainda que será definido. 29.444 torcedores estiveram presentes na Arena de Pernambuco com uma arrecadação de R$ 843.165. A seleção feminina não jogará em Pernambuco durante o Mundial do ano que vem. Até o momento, pela tabela, o Brasil joga no Maracanã, na Neoquímica Arena e no Mané Garrincha, em Brasília.

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superar problemas, para chegar às conquistas e vitórias. Superação é acreditar em Deus, que é o caminho de restauração. Seja forte, enfrente seus problemas. Abandoná-los não vai resolver nada.

é aprender com os próprios erros e tornar-se uma pessoa melhor. Superação é viver sobre a força do ressuscitado, é seguir nas lutas.

0: permite, quando
1: Jesus Santíssimo Sacramento
0: for muito difícil,
1: em nossas almas
0: continuar a cada dia.
1: Nós, Senhor, te pedimos a graça de poder
0: ter
1: continuar,
0: a certeza que sem se alimentar de ti,
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0: nada
1: dias
0: podemos,
1: e nos tempos mais difíceis,
0: seremos.
1: Quando até o nosso entendimento e nossa inteligência não consegue ver o que temos pela frente,
0: ajuda-nos, Senhor, a caminhar,
1: porque o adorador,
0: a tua vontade,
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0: principalmente
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0: que nada somos,

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1: Pelos nossos governantes, pedi paz para o nosso Brasil, para o mundo, conversão para todos os pecadores, pedi por todas as famílias, por todos os jovens, por todos os adolescentes, por todos os idosos, por todas as crianças, por todas as gestantes, por todos os enfermos, por todos os desempregados, encarcerados,
2: hora da misericórdia,
1: por todos os pobres, por
2: hora
1: todos
2: de nos colocarmos na presença de Jesus,
1: por todos
2: Jesus
1: aqueles que estão
2: e humilde
1: no seu trabalho,
2: de coração,
1: com dificuldades
2: no nosso coração,
1: em busca de um
2: semelhante
1: trabalho,
2: ao vosso.
1: Para todos os
2: neste
1: nossos
2: momento,
1: queridos
2: ouvintes,
1: que nós possamos aquietar o
2: todos
1: nosso
2: os
1: coração,
2: voluntários
1: nossos
2: pensamentos,
1: todos
2: e se
1: os
2: aniversariantes
1: do dia de hoje,
2: ele que
1: todos
2: já
1: aqueles
2: se
1: que choram
2: em nosso
1: meio,
2: porque
1: onde
2: dois ou
1: mais
2: estiver reunidos,
1: aqueles
2: nome,
1: que perderam seus entes queridos,
2: todos os agonizantes
1: nesse momento, desse dia, dessa hora,
2: todas as suas necessidades nas mãos,
1: todos os marginalizados, excluídos da nossa
2: sociedade,
1: não importa
2: por todas as nossas necessidades,
1: sejam materiais,
2: o amor,
1: espirituais ou temporais,
2: por
1: todas as nossas intenções em particulares,
2: neste
1: por todos aqueles que pediram
2: as
1: nossas orações,
2: de agradecer,
1: e por todos aqueles que não têm quentos,
2: mas louve e agradeça pelo dom da vida, pela oportunidade de estar rezando em seu nome.
1: Agradeça por tudo aquilo que ele está no céu,
2: santificado
1: tudo aquilo que
2: seja
1: ele realiza
2: nome, em
1: venha
2: nossa
1: a nós
2: vida.
1: O vosso reino, seja feita a vossa vontade,
2: nas mãos
1: assim
2: de Jesus,
1: na terra,
2: toda a nossa
1: no
2: igreja,
1: pedi pelo
2: nosso
1: de cada dia,
2: nos dai
1: hoje,
2: pela santidade
1: perdoai
2: as nossas
1: clero,
2: ofensas,
1: especialmente pelos
2: assim como nós perdoamos a
1: pelas vocações
2: ofendido,
1: sacerdotais,
2: e não nos deixeis cair
1: pelas
2: em
1: pastorais, pelos
2: mas livrai-nos
1: pelo
2: mal.
1: Santo Padre,
2: amém.
1: O Papa, pelos nossos governantes, e de paz para o nosso Brasil,
2: Maria,
1: para o mundo,
2: cheia de graça, o
1: conversão
2: Senhor é convosco,
1: para todos os
2: pecadores, bendita sois vós entre
1: pedi
2: as mulheres,
1: todas as
2: bendito
1: famílias,
2: é o fruto do vosso ventre,
1: por todos os
2: Jesus,
1: jovens,
2: Santa Maria, Mãe de Deus,
1: rogai
2: por todos
1: os pecadores,
2: por todas as crianças,
1: e na hora de nossa
2: morte, por todas as gestantes,
1: amém.
2: Por todos os enfermos, por todos os desempregados,
1: creio em Deus Pai Todo-Poderoso,
2: Criador do céu e da terra,
1: por todos os dependentes
2: e em Jesus Cristo, seu único Filho,
1: todos
2: nosso
1: aqueles
2: Senhor,
1: que estão no
2: que
1: seu
2: foi
1: trabalho,
2: concebido pelo poder do Espírito Santo,
1: nasceu da Virgem Maria,
2: para todos os nossos
1: sob Pôncio Pilatos,
2: foi crucificado,
1: morto e sepultado,
2: desceu
1: à mansão dos mortos,
2: ressuscitou
1: no terceiro
2: dia,
1: hoje,
2: subiu aos céus e está sentado à direita
1: sofrem,
2: de Deus Pai Todo-Poderoso, de onde há de vir julgar os vivos e os mortos.
1: Creio no Espírito Santo,
2: na Santa Igreja Católica,
1: na comunhão dos
2: santos,
1: na remissão dos pecados,
2: na ressurreição
1: da carne,
2: na vida
1: eterna,
2: todas
1: as nossas necessidades,
2: amém.
1: Sejam materiais, espirituais ou temporais,
2: por todas as nossas intenções
1: primeiro
2: em particulares,
1: eterno
2: por todos
1: Pai,
2: aqueles que
1: eu vos ofereço
2: o corpo,
1: sangue,
2: alma
1: e divindade
2: que não tem
1: de vosso
2: diletíssimo
1: Filho,
2: nosso Senhor Jesus Cristo,
1: em
2: expiação
1: que
2: dos nossos pecados
1: é
2: e do mundo inteiro.
1: Pela
2: Pai
1: sua
2: nosso,
1: dolorosa paixão,
2: céu,
1: tem misericórdia de nós
2: e do mundo inteiro.
1: Venha a nós
2: pela
1: o vosso
2: sua
1: reino,
2: dolorosa paixão,
1: tem misericórdia
2: assim
1: de nós
2: na terra
1: e do mundo inteiro.
2: Pela
1: o
2: sua
1: dolorosa
2: paixão,
1: tem
2: misericórdia
1: de nós
2: e do mundo
1: inteiro.
2: Pela
1: sua
2: dolorosa
1: paixão,
2: tem misericórdia
1: de nós
2: e não nos deixeis
1: cair em
2: pela sua dolorosa paixão,
1: tem
2: misericórdia de nós
1: e do mundo inteiro.
2: Pela sua dolorosa paixão,
1: atende
2: misericórdia
1: de
2: nós e do mundo inteiro.
1: Pela sua
2: dolorosa paixão,
1: atende
2: misericórdia de nós
1: e do mundo inteiro.
2: Pela
1: sua
2: dolorosa
1: paixão,
2: tende
1: misericórdia
2: de nós
1: e do mundo
2: inteiro.
1: E na hora de
2: pela sua dolorosa paixão,
1: tende
2: misericórdia de nós
1: e do mundo inteiro.
2: Creio
1: pela sua
2: dolorosa
1: paixão,
2: o Criador
1: do céu e
2: de nós
1: e do mundo
2: e em Jesus
1: inteiro.
2: Cristo, seu único Filho, nosso Senhor,
1: que
2: foi concebido
1: que
2: pelo poder do Espírito Santo,
1: nasceu da Virgem Maria, padeceu sob Pôncio Pilatos, foi crucificado, morto, alma e divindade de vosso diretíssimo Filho, nosso Senhor Jesus, subiu aos céus, está sentado à direita de Deus Pai Todo-Poderoso, de onde a sua dolorosa paixão tem de misericórdia de nós e do mundo inteiro, na Santa Igreja Católica, pela sua dolorosa paixão, tem de misericórdia de nós e do mundo inteiro,
2: na ressurreição da carne,
1: pela sua dolorosa paixão, tem de misericórdia de nós e do mundo inteiro. Pela sua dolorosa paixão, tem de misericórdia de nós e do mundo inteiro.
2: Eu vos ofereço.
1: Pela sua dolorosa paixão, tem de misericórdia de nós e
2: de vosso diletíssimo Filho.
1: Pela sua dolorosa paixão, tem de misericórdia de nós e do mundo inteiro. Pela sua dolorosa paixão, tem de misericórdia de nós e do mundo inteiro.
2: Pela sua dolorosa paixão,
1: tem de misericórdia de nós e do mundo inteiro.
2: Pela sua dolorosa paixão, tem de misericórdia de nós e do mundo inteiro.
1: Pela sua dolorosa paixão, tem de misericórdia de nós e do mundo inteiro.
2: Pela sua dolorosa paixão, tem de misericórdia de nós e do mundo inteiro.
1: Eterno Pai,
2: pela sua dolorosa paixão,
1: tem de misericórdia
2: e divindade
1: do mundo inteiro.
2: De vosso diletíssimo Filho, nosso Senhor Jesus Cristo,
1: tem de misericórdia de nós,
2: nossos pecados e do mundo inteiro.
1: Pela sua dolorosa paixão,
2: tem de misericórdia de nós e do mundo inteiro.
1: Pela sua dolorosa paixão,
2: tem de misericórdia de nós e do mundo inteiro.
1: Pela sua dolorosa paixão,
2: tem de misericórdia de nós e do mundo inteiro.
1: Pela sua dolorosa paixão, tem de misericórdia de nós e do mundo inteiro.
2: Pela sua dolorosa paixão,
1: tem de misericórdia de nós e do mundo inteiro.
2: Pela sua dolorosa paixão,
1: tem de misericórdia de nós e do mundo inteiro.
2: Pela sua dolorosa paixão,
1: tem de misericórdia de nós e do mundo inteiro.
2: Pela sua dolorosa paixão,
1: tem de misericórdia de nós e do mundo inteiro.
2: Pela sua dolorosa paixão,
1: tem de misericórdia de nós e do mundo inteiro.
2: Pela sua dolorosa paixão, tem de misericórdia de nós e do mundo inteiro.
1: Pela sua dolorosa paixão,
2: tem de misericórdia de nós e do mundo inteiro.
1: Quarto,
2: pela sua dolorosa paixão,
1: tem de misericórdia de nós e do mundo inteiro.
2: Alma e divindade.
1: Pela sua dolorosa paixão,
2: tem de misericórdia de nós e do mundo inteiro.
1: Expiação dos nossos pecados e do mundo inteiro.
2: Tem de misericórdia de nós e do mundo inteiro.
1: Pela sua dolorosa paixão,
2: tem de misericórdia de nós e do mundo inteiro.
1: Tem de misericórdia de nós e do mundo inteiro.
2: Tem de misericórdia de nós e do mundo inteiro.
1: Tem de misericórdia de nós e do mundo inteiro.
2: Tem de misericórdia de nós e do mundo inteiro.
1: Tem de misericórdia
2: de nós e misericórdia de nós e do mundo inteiro.
1: Pela sua dolorosa paixão,
2: tem de misericórdia de nós e do mundo inteiro.
1: Eterno Pai,
2: eu vos ofereço
1: pela sua dolorosa paixão,
2: tem de misericórdia de nós e do mundo inteiro.
1: De vosso diletíssimo
2: Filho, sua dolorosa paixão,
1: tem de misericórdia de nós e dos nossos pecados.
2: Pela sua dolorosa paixão,
1: tem de misericórdia de nós e do mundo
2: inteiro. Pela sua dolorosa paixão,
1: tem de misericórdia de nós e do mundo inteiro.
2: Pela sua dolorosa paixão,
1: pela sua dolorosa paixão,
2: tem de misericórdia de nós e do mundo inteiro.
1: Pela sua dolorosa paixão,
2: tem de misericórdia de nós e do mundo inteiro.
1: Eterno Pai,
2: pela sua dolorosa paixão,
1: tem de misericórdia de nós e do mundo inteiro.
2: De vosso diletíssimo Filho, nosso Senhor Jesus Cristo,
1: tem de misericórdia de nós e dos nossos pecados
2: e do mundo inteiro.
1: Pela sua dolorosa paixão,
2: tem de misericórdia de nós e do mundo inteiro.
1: Pela sua dolorosa paixão,
2: tem de misericórdia de nós,
1: tem de misericórdia de nós,
2: pela sua dolorosa paixão,
1: tem de misericórdia de nós,
2: tem de misericórdia de nós,
1: e do
2: pela sua dolorosa paixão,
1: tem de misericórdia de nós,
2: tem de misericórdia de nós e do mundo inteiro.
1: Pela sua dolorosa paixão,
2: tem de misericórdia de nós e do mundo inteiro.
1: Eterno
2: pela sua dolorosa paixão,
1: tem de misericórdia de nós e do mundo inteiro.
2: De vosso diletíssimo Filho, nosso
1: Senhor Senhor Jesus Cristo, tende misericórdia de nós, nossos pecados e do mundo inteiro.
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0: Oh, mamãe, como seria alegre, mamãe, o dia de hoje.
1: Mãe, se eu estivesse em seus
2: hoje
1: braços.
2: Hoje se comemora um dia do qual,
0: eu
2: mãe,
0: teria, quem sabe, hoje.
2: Não posso deixar de lhe escrever.
0: 5 anos.
2: Eu com os meus amiguinhos,
0: que
2: mamãe.
0: Que olhar bonito, mamãe.
2: Deveríamos estar
0: que
2: vivos.
0: Que olhar bonito não seria o meu.
2: Mas você.
0: Oh, mamãe.
2: Não permitiu que eu viesse e que
0: mamãe,
2: eu pudesse viver neste mundo.
0: Por que você me matou, mamãe?
2: Enquanto eu esperava alimento.
0: Que mal eu fiz você para
2: você, você me enviou
0: você,
2: veneno.
0: Mamãe.
2: Meu direito de nascer maior do que o direito de viver.
0: Mamãe.
2: Foi suplantado.
0: Triste a minha sorte.
2: Por mãos criminosas.
0: Com grande a minha dor.
2: Não nasci.
0: Onde meu corpinho
2: mamãe,
0: veio parar, mamãe?
2: Você podia perfeitamente,
0: fruto,
2: mãe,
0: de um amor,
2: ter me trazido à vida.
0: Ele deveria estar
2: no
0: mais íntimo do coração.
2: Os médicos e a maternidade
0: e
2: estavam à sua disposição.
0: Como me
2: e
0: jogaram,
2: você, mamãe?
0: Mãe.
2: Eu tão inocentemente fui entregue.
0: Pense nisso.
2: A mãos estúpidas de um médico
0: a outras
2: que
0: mães
2: me estrangulou.
0: Leia no
2: e
0: rádio,
2: me jogou nos esgotos da maternidade, mãe. Foram
0: você
2: tantos,
0: não foi
2: mamãe.
0: Generosa, mãe.
2: Tantos estes crimes. Só na minha cidade
0: você não foi
2: cometeram-se
0: generosa,
2: muitos
0: mãe.
2: Em um só dia.
0: Ao me trazer deste mundo.
2: Oh, mamãe. Como seria alegre o dia de hoje.
0: De um prazer carnal.
2: Se eu estivesse em seus braços.
0: Conceder.
2: Eu teria, quem sabe, hoje.
0: Hoje.
2: 5 anos.
0: Hoje é o dia das mães.
2: Que olhar bonito,
0: mas,
2: mamãe.
0: Das mães que
2: olhar bonito não seria
0: mães.
2: O meu. Oh,
0: das
2: mamãe.
0: Mães que assumiram
2: mamãe.
0: Seus filhos. Por que você me matou, mãe?
2: Só estas mães.
0: Que mal eu
2: podem
0: fiz para você, mamãe?
2: O dia de hoje.
0: Para que você me expulsasse
2: mãezinha.
0: Do seu ventre, mãe.
2: Mãe, com triste a minha
0: fica
2: sorte.
0: Aqui. Com grande a minha dor,
2: o meu perdão a você.
0: Onde meu corpinho veio parar, mamãe?
2: Perdão que a senhora obterá
0: sendo
2: com muitas lágrimas
0: de um amor.
2: Assinado,
0: ele deveria
2: mãe.
0: Estar no mais íntimo
2: assinado.
0: Do coração. E
2: seu
0: não num lugar imundo.
2: Que não nasceu.
0: Como me jogaram, mãe.
2: Mãezinha,
0: pense nisso. Mostre esta carta a outras mães. Leia no rádio, publique nos jornais.
2: Você não foi generosa, mãe. Você não foi generosa, mãe. Ao me trazer deste mundo. Só teve a luxúria de um prazer carnal para me conceder.
3: Hoje,
2: hoje é o dia das mães. Mas das mães que souberam ser mães. Das mães que assumiram os seus filhos. Só estas mães podem comemorar o dia de hoje. Mãezinha, mãe, fica aqui o meu perdão a você. Perdão que a senhora obterá com muitas lágrimas.

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1: Começando a nossa previsão do tempo, meio de semana com céu carregado, pede atenção ao ritmo do dia, viu? Nesse dia 14 de outubro, a previsão para São João da Boa Vista é de tempo instável, com trovoadas e chance alta de chuva em torno de 78%, especialmente à noite. Aqui em nossa cidade, a mínima é de 19, a máxima chega a 28, com sensação térmica máxima de 32 graus, deixando o ar bem abafado antes da chuva. O acumulado previsto é de 11,6 milímetros e a umidade relativa do ar fica em torno de 80%. Os ventos sopram de nordeste moderados até 20 km por hora com rajadas que podem chegar a 43 km por hora. Vale levar o guarda-chuva, beber bastante água e ter atenção a pontos de alagamento, além de cuidado com árvores e objetos soltos durante as rajadas. O sol nasce às 5 horas e 36 minutos e se põe às 18 horas e 10 minutos. Essa foi a previsão do tempo aqui comigo, Kleber Salles, para a cidade de São João da Boa Vista, pela Anúncio FM 87,9. Grande abraço para você.

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9: 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Olá, bem-vindos. Eu sou o Diego Elias com você em mais uma edição do nosso painel. Hoje, quarta-feira, dia 14 de outubro, vamos trazer para você as principais notícias dos últimos dias e, claro, também as boas canções aqui do nosso horário. Vamos às manchetes de hoje. Meio ambiente, calor extremo na gravidez eleva risco de parto prematuro e morte fetal, alerta ONU. Economia, preço futuro do boi gordo precifica máxima de 2026 para novembro. Agronegócio, do endividamento à imagem ruim. Os problemas que o agro quer ver resolvidos pelo próximo presidente. Tecnologia, redes sociais são vistas como ameaça à democracia por número crescente de pessoas. Novidades automotivas, LUV One. Nova moto elétrica pode ser personalizada e chega a 100 km por hora. Ciências e saúde. Casos de câncer crescem mais rápido entre jovens, diz pesquisa internacional. Você vai conferir tudo isso aqui em nossa programação. Painel desta quarta começou.
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0: Meio Ambiente.
1: Um alerta grave para a saúde pública mundial foi emitida pelo chefe de clima da Organização das Nações Unidas. O calor extremo está aumentando os riscos de morte durante a gravidez. Dados recentes indicam que as altas temperaturas têm forte relação com o aumento de partos prematuros, mortalidade fetal, bebês com baixo peso ao nascer e outras complicações maternas. O alerta foi feito durante um fórum preparatório para a Conferência do Clima, realizado em Fiji e Tuvalu, países insulares que correm o risco de desaparecer com a elevação do nível dos oceanos. Durante o encontro, líderes das nações mais vulneráveis ao aquecimento global cobraram ações imediatas e compromissos financeiros dos países ricos. Eles exigem recursos para adaptação climática e defendem uma transição justa, abandonando o uso de combustíveis fósseis para investir de forma definitiva em energias renováveis e limpas, visando proteger as gerações futuras.
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0: E fechamos a primeira sequência do nosso painel MPB ouvindo Anitta e Melim, Meu Mel. Antes, Lulu Santos, Melô do Amor.
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1: O mercado agropecuário brasileiro vive um momento de forte aquecimento com a escalada dos preços da carne bovina. No início de outubro, o preço do boi gordo bateu um novo recorde histórico diário, superando a cotação de R$ 370 por arroba e completando uma impressionante sequência de 24 dias consecutivos de altas. Segundo análises do setor, a expectativa é que essa valorização continue firme, com os contratos futuros na Bolsa de Valores indicando que o mês de novembro deverá concentrar os preços mais altos de 2026, encostando na faixa dos R$ 390 por arroba. Esse cenário reflete uma tendência que também é observada no exterior, como nos Estados Unidos, onde os valores da carne no atacado em setembro igualaram os recordes nominais registrados no ano passado, indicando uma forte pressão global sobre a cotação da proteína.
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0: Fechando a sequência, Capital Inicial cai à noite. Antes, Marina Lima, Só Você.
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0: Rita Lee e Paula Toller, Desculpe o Auê.

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1: O próximo presidente do Brasil herdará desafios complexos no agronegócio que exigem soluções de longo prazo. A Associação Brasileira do Agronegócio, ABAG, propõe 5 políticas públicas para enfrentar gargalos históricos. Entre os problemas estão o alto endividamento rural, a cobertura de seguro, que atinge apenas 3% da produção, e a dependência externa, com o país importando 80% dos adubos químicos consumidos. A falta de infraestrutura também pesa, com estradas precárias e mais de 1,3 milhão de domicílios rurais sem internet em 2024. O setor ainda enfrenta desafios de imagem no exterior. Um avanço recente foi a publicação, no último dia 30 de setembro, da Lei 15.526 de 2026. O novo marco regulatório do seguro rural regulamenta o fundo de catástrofe e torna obrigatória a despesa com a subvenção ao prêmio do seguro, o que deve evitar cortes no orçamento e blindar o setor.
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0: Adriana Calcanhoto. Metade, fechando a sequência. Antes, outro eu e Elba Ramalho, um doce, uma flor.
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0: Silva e Anitta, fica tudo bem.

0: Tecnologia.
1: Um estudo global divulgado pelo Centro de Pesquisas Pew Research revelou que um número cada vez maior de pessoas avalia as redes sociais como uma ameaça à democracia. O levantamento, que ouviu mais de 45 mil adultos em 37 países, mostra que a preocupação com a manipulação e a divisão da sociedade pelas plataformas digitais é especialmente forte nas nações de alta renda, como Estados Unidos, Canadá e Reino Unido. A percepção da população acompanha o crescente cerco de governos contra as grandes empresas de tecnologia, motivado por debates sobre o impacto das telas na saúde pública e violações de privacidade. Na Austrália, por exemplo, o governo avança com propostas para proibir o acesso de menores de 16 anos a essas plataformas. Apesar do aumento expressivo da desconfiança em comparação com anos anteriores, a pesquisa apontou que uma parte significativa dos entrevistados ainda reconhece o papel das redes em democratizar a informação e oferecer uma voz política aos cidadãos.
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0: Nós ouvimos Jorge Vercillo, Faz Parte do Meu Show. Antes, Canetaria, Iveson e Guppy, Quase Amor.
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0: Ouça agora, Cassiano, a Lua e eu.

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1: Luve 1. Nova moto elétrica pode ser personalizada e chega a 100 km por hora. A empresa belga N-Mobility apresentou o Luve One, uma motocicleta elétrica inovadora projetada para ser personalizada de fábrica de acordo com a necessidade do comprador. Disponível para pré-definição antes da compra em 4 modalidades distintas, uso diário na cidade, transporte familiar, trabalho ou lazer, a moto compartilha a mesma estrutura de base, mas ganha compartimentos e suportes específicos, somando até 120 litros de capacidade de carga. Equipada com motor traseiro de 11 kW, a Luve One atinge velocidade máxima de 100 km por hora e oferece autonomia entre 100 e 140 km, garantida por 2 baterias removíveis que recarregam em até 4 horas em tomadas comuns de 220 volts. A novidade já está em pré-reserva por 499 euros, cerca de R$3.000 na conversão direta, e tem preço inicial estimado em 8.500 euros, aproximadamente R$50.000, com as primeiras entregas previstas para o final de 2027.
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0: Nós ouvimos Djavan, Linha do Equador. Antes, os Paralamas do Sucesso, O Amor Não Se Sabe Esperar.
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0: Ivete Sangalo e João, me liga. Logo depois tem Gal Costa e também Barão Vermelho.

0: Ciências e saúde.
1: Casos de câncer crescem mais rápido entre jovens, diz pesquisa internacional. Uma pesquisa internacional liderada pela World Cancer Research Fund trouxe um alerta global. Os casos de câncer estão avançando de forma muito mais rápida entre as pessoas com menos de 50 anos, em comparação aos pacientes mais velhos. O levantamento analisou estatísticas de saúde na Inglaterra, nos Estados Unidos e da Holanda, identificando altas significativas na ocorrência de tumores em adultos jovens. Na Inglaterra, por exemplo, os diagnósticos

0: Agora os exames precoces ajudem a encontrar mais casos. A grande mudança de comportamento da sociedade moderna está impulsionando essas estatísticas. Fatores diretamente ligados ao estilo de vida, como a obesidade, a má alimentação, o sedentarismo e o consumo de álcool, são apontados como os principais responsáveis por adoecer a população mais cedo.
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Confira agora as notícias que foram destaque na edição desta quarta. Meio ambiente, calor extremo na gravidez eleva risco de parto prematuro e morte fetal, alerta ONU. Economia, preço futuro do boi gordo precifica máxima de 2026 para novembro. Agronegócio, do endividamento à imagem ruim. Os problemas que o agro quer ver resolvidos pelo próximo presidente. Tecnologia, redes sociais são vistas como ameaça à democracia por número crescente de pessoas. Novidades automotivas, LUV One. Nova moto elétrica pode ser personalizada e chega a 100 km por hora. Ciências e saúde. Casos de câncer crescem mais rápido entre jovens, diz pesquisa internacional. O painel desta quarta-feira, dia 14 de outubro, termina aqui. Muito obrigado, viu, você que ficou com a gente até agora. E voltaremos amanhã com boas canções e muitas informações. Um grande abraço.

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Em nome do Pai, do Filho e do Espírito Santo. Amém. Divino Jesus, eu vos ofereço este texto que vou rezar, contemplando os mistérios de nossa redenção. Concedei-me pela intercessão de Maria Santíssima, a quem me dirijo, as virtudes necessárias para bem rezá-lo e a graça de ganhar as indulgências anexas a esta devoção. Creio em Deus Pai Todo-Poderoso, Criador do céu e da terra, e em Jesus Cristo, seu único Filho, nosso Senhor, que foi concebido pelo poder do Espírito Santo, nasceu da Virgem Maria, padeceu sob Pôncio Pilatos, foi crucificado, morto e sepultado, desceu à mansão dos mortos, ressuscitou ao terceiro dia, subiu aos céus, está sentado à direita de Deus Pai Todo-Poderoso, de onde há de vir a julgar os vivos e os mortos. Creio no Espírito Santo, na Santa Igreja Católica, na comunhão dos santos, na remissão dos pecados, na ressurreição da carne, na vida eterna. Amém. Pai nosso que estais no céu, santificado seja o vosso nome. Venha a nós o vosso reino, seja feita a vossa vontade, assim na terra como no céu. O pão nosso de cada dia nos dai hoje, perdoai-nos as nossas ofensas, assim como nós perdoamos a quem nos tem ofendido. E não nos deixeis cair em tentação, mas livrai-nos do mal. Amém. Ave Maria, cheia de graça, o Senhor é convosco. Bendita sois vós entre as mulheres, e bendito é o fruto do vosso ventre, Jesus. Santa Maria, Mãe de Deus, rogai por nós, pecadores, agora e na hora de nossa morte. Amém. Ave Maria, cheia de graça, o Senhor é convosco. Bendita sois vós entre as mulheres, e bendito é o fruto do vosso ventre, Jesus. Santa Maria, Mãe de Deus, rogai por nós, pecadores, agora e na hora de nossa morte. Amém. Ave Maria, cheia de graça, o Senhor é convosco. Bendita sois vós entre as mulheres, e bendito é o fruto do vosso ventre, Jesus. Santa Maria, Mãe de Deus, rogai por nós, pecadores, agora e na hora de nossa morte. Amém. Glória ao Pai, ao Filho e ao Espírito Santo, como era no princípio, agora e sempre. Amém. Ó meu Jesus, perdoai-nos, livrai-nos do fogo do inferno, levai as almas todas para o céu e socorrei principalmente aquelas que mais precisarem da vossa misericórdia. Mistérios gloriosos. No primeiro mistério, contemplamos a ressurreição de Jesus Cristo e aprendemos a praticar as virtudes da fé e da confiança em Deus. Momento para que você faça do íntimo do seu coração a sua prece.

Pai nosso que estais no céu, santificado seja o vosso nome. Venha a nós o vosso reino, seja feita a vossa vontade, assim na terra como no céu. O pão nosso de cada dia nos dai hoje, perdoai-nos as nossas ofensas, assim como nós perdoamos a quem nos tem ofendido. E não nos deixeis cair em tentação, mas livrai-nos do mal. Amém. Ave Maria, cheia de graça, o Senhor é convosco. Bendita sois vós entre as mulheres, bendito é o fruto do vosso ventre, Jesus. Santa Maria, Mãe de Deus, rogai por nós, pecadores, agora e na hora de nossa morte. Amém. Ave Maria, cheia de graça, o Senhor é convosco. Bendita sois vós entre as mulheres, bendito é o fruto do vosso ventre, Jesus. Santa Maria, Mãe de Deus, rogai por nós, pecadores, agora e na hora de nossa morte. Amém. Ave Maria, cheia de graça, o Senhor é convosco. Bendita sois vós entre as mulheres, bendito é o fruto do vosso ventre, Jesus. Santa Maria, Mãe de Deus, rogai por nós, pecadores, agora e na hora de nossa morte. Amém. Ave Maria, cheia de graça, o Senhor é convosco. Bendita sois vós entre as mulheres, bendito é o fruto do vosso ventre, Jesus. Santa Maria, Mãe de Deus, rogai por nós, pecadores, agora e na hora de nossa morte. Amém. Ave Maria, cheia de graça, o Senhor é convosco. Bendita sois vós entre as mulheres, bendito é o fruto do vosso ventre, Jesus. Santa Maria, Mãe de Deus, rogai por nós, pecadores, agora e na hora de nossa morte. Amém. Ave Maria, cheia de graça, o Senhor é convosco. Bendita sois vós entre as mulheres, bendito é o fruto do vosso ventre, Jesus. Santa Maria, Mãe de Deus, rogai por nós, pecadores, agora e na hora de nossa morte. Amém. Ave Maria, cheia de graça, o Senhor é convosco. Bendita sois vós entre as mulheres, bendito é o fruto do vosso ventre, Jesus. Santa Maria, Mãe de Deus, rogai por nós, pecadores, agora e na hora de nossa morte. Amém. Ave Maria, cheia de graça, o Senhor é convosco. Bendita sois vós entre as mulheres, bendito é o fruto do vosso ventre, Jesus. Santa Maria, Mãe de Deus, rogai por nós, pecadores, agora e na hora de nossa morte. Amém. Ave Maria, cheia de graça, o Senhor é convosco. Bendita sois vós entre as mulheres, bendito é o fruto do vosso ventre, Jesus. Santa Maria, Mãe de Deus, rogai por nós, pecadores, agora e na hora de nossa morte. Amém. Ave Maria, cheia de graça, o Senhor é convosco. Bendita sois vós entre as mulheres, bendito é o fruto do vosso ventre, Jesus. Santa Maria, Mãe de Deus, rogai por nós, pecadores, agora e na hora de nossa morte. Amém. Glória ao Pai, ao Filho e ao Espírito Santo, como era no princípio, agora e sempre. Amém. Ó meu Jesus, perdoai-nos, livrai-nos do fogo do inferno, levai as almas todas para o céu e socorrei principalmente aquelas que mais precisarem da vossa misericórdia. Nossa Senhora de Fátima, rogai por nós. No segundo mistério, contemplamos a ascensão de Jesus Cristo ao céu e aprendemos a aumentar a esperança e o desejo do céu. Rezemos para que Maria, a Mãe do Perpétuo Socorro, continue nos abençoando. Pai nosso que estais no céu, santificado seja o vosso nome. Venha a nós o vosso reino, seja feita a vossa vontade, assim na terra como no céu. O pão nosso de cada dia nos dai hoje, perdoai-nos as nossas ofensas, assim como nós perdoamos a quem nos tem ofendido. E não nos deixeis cair em tentação, mas livrai-nos do mal. Amém. Ave Maria, cheia de graça, o Senhor é convosco. Bendita sois vós entre as mulheres, bendito é o fruto do vosso ventre, Jesus. Santa Maria, Mãe de Deus, rogai por nós, pecadores, agora e na hora de nossa morte. Amém. Ave Maria, cheia de graça, o Senhor é convosco. Bendita sois vós entre as mulheres, bendito é o fruto do vosso ventre, Jesus. Santa Maria, Mãe de Deus, rogai por nós, pecadores, agora e na hora de nossa morte. Amém. Ave Maria, cheia de graça, o Senhor é convosco.
Bendita sois vós entre as mulheres, bendito é o fruto do vosso ventre, Jesus. Santa Maria, Mãe de Deus, rogai por nós, pecadores, agora e na hora de nossa morte. Amém. Ave Maria, cheia de graça, o Senhor é convosco. Bendita sois vós entre as mulheres, bendito é o fruto do vosso ventre, Jesus. Santa Maria, Mãe de Deus, rogai por nós, pecadores, agora e na hora de nossa morte. Amém. Ave Maria, cheia de graça, o Senhor é convosco. Bendita sois vós entre as mulheres, bendito é o fruto do vosso ventre, Jesus. Santa Maria, Mãe de Deus, rogai por nós, pecadores, agora e na hora de nossa morte. Amém. Ave Maria, cheia de graça, o Senhor é convosco. Bendita sois vós entre as mulheres, bendito é o fruto do vosso ventre, Jesus. Santa Maria, Mãe de Deus, rogai por nós, pecadores, agora e na hora de nossa morte. Amém. Ave Maria, cheia de graça, o Senhor é convosco. Bendita sois vós entre as mulheres, bendito é o fruto do vosso ventre, Jesus. Santa Maria, Mãe de Deus, rogai por nós, pecadores, agora e na hora de nossa morte. Amém. Ave Maria, cheia de graça, o Senhor é convosco. Bendita sois vós entre as mulheres, bendito é o fruto do vosso ventre, Jesus. Santa Maria, Mãe de Deus, rogai por nós, pecadores, agora e na hora de nossa morte. Amém. Ave Maria, cheia de graça, o Senhor é convosco. Bendita sois vós entre as mulheres, bendito é o fruto do vosso ventre, Jesus. Santa Maria, Mãe de Deus, rogai por nós, pecadores, agora e na hora de nossa morte. Amém. Ave Maria, cheia de graça, o Senhor é convosco. Bendita sois vós entre as mulheres, bendito é o fruto do vosso ventre, Jesus. Santa Maria, Mãe de Deus, rogai por nós, pecadores, agora e na hora de nossa morte. Amém. Glória ao Pai, ao Filho e ao Espírito Santo, como era no princípio, agora e sempre. Amém. Ó meu Jesus, perdoai-nos, livrai-nos do fogo do inferno, levai as almas todas para o céu e socorrei principalmente aquelas que mais precisarem da vossa misericórdia. Nossa Senhora Aparecida, rogai por nós. No terceiro mistério glorioso, contemplamos a vinda do Espírito Santo sobre os apóstolos e aprendemos a ter zelo pela salvação dos irmãos. Rezemos pelos irmãos mais necessitados. Pai nosso que estais no céu, santificado seja o vosso nome. Venha a nós o vosso reino, seja feita a vossa vontade, assim na terra como no céu. O pão nosso de cada dia nos dai hoje, perdoai-nos as nossas ofensas, assim como nós perdoamos a quem nos tem ofendido. E não nos deixeis cair em tentação, mas livrai-nos do mal. Amém. Ave Maria, cheia de graça, o Senhor é convosco. Bendita sois vós entre as mulheres, bendito é o fruto do vosso ventre, Jesus. Santa Maria, Mãe de Deus, rogai por nós, pecadores, agora e na hora de nossa morte. Amém. Ave Maria, cheia de graça, o Senhor é convosco. Bendita sois vós entre as mulheres, bendito é o fruto do vosso ventre, Jesus. Santa Maria, Mãe de Deus, rogai por nós, pecadores, agora e na hora de nossa morte. Amém. Ave Maria, cheia de graça, o Senhor é convosco. Bendita sois vós entre as mulheres, bendito é o fruto do vosso ventre, Jesus. Santa Maria, Mãe de Deus, rogai por nós, pecadores, agora e na hora de nossa morte. Amém. Ave Maria, cheia de graça, o Senhor é convosco. Bendita sois vós entre as mulheres, bendito é o fruto do vosso ventre, Jesus. Santa Maria, Mãe de Deus, rogai por nós, pecadores, agora e na hora de nossa morte. Amém. Ave Maria, cheia de graça, o Senhor é convosco. Bendita sois vós entre as mulheres, bendito é o fruto do vosso ventre, Jesus. Santa Maria, Mãe de Deus, rogai por nós, pecadores, agora e na hora de nossa morte. Amém. Ave Maria, cheia de graça, o Senhor é convosco. Bendita sois vós entre as mulheres, bendito é o fruto do vosso ventre, Jesus. Santa Maria, Mãe de Deus, rogai por nós, pecadores, agora e na hora de nossa morte. Amém.
Ave Maria, cheia de graça, o Senhor é convosco. Bendita sois vós entre as mulheres, bendito é o fruto do vosso ventre, Jesus. Santa Maria, Mãe de Deus, rogai por nós, pecadores, agora e na hora de nossa morte. Amém. Ave Maria, cheia de graça, o Senhor é convosco. Bendita sois vós entre as mulheres, bendito é o fruto do vosso ventre, Jesus. Santa Maria, Mãe de Deus, rogai por nós, pecadores, agora e na hora de nossa morte. Amém. Ave Maria, cheia de graça, o Senhor é convosco. Bendita sois vós entre as mulheres, bendito é o fruto do vosso ventre, Jesus. Santa Maria, Mãe de Deus, rogai por nós, pecadores, agora e na hora de nossa morte. Amém. Ave Maria, cheia de graça, o Senhor é convosco. Bendita sois vós entre as mulheres, bendito é o fruto do vosso ventre, Jesus. Santa Maria, Mãe de Deus, rogai por nós, pecadores, agora e na hora de nossa morte. Amém. Glória ao Pai, ao Filho e ao Espírito Santo, como era no princípio, agora e sempre. Amém. Ó meu Jesus, perdoai-nos, livrai-nos do fogo do inferno, levai as almas todas para o céu e socorrei principalmente aquelas que mais precisarem da vossa misericórdia. Nossa Senhora das Graças, rogai por nós. No quarto mistério, contemplamos a Assunção de Maria ao céu e lhe pedimos que nos alcance uma boa morte. Pai nosso que estais no céu, santificado seja o vosso nome. Venha a nós o vosso reino, seja feita a vossa vontade, assim na terra como no céu. O pão nosso de cada dia nos dai hoje, perdoai-nos as nossas ofensas, assim como nós perdoamos a quem nos tem ofendido. E não nos deixeis cair em tentação, mas livrai-nos do mal. Amém. Ave Maria, cheia de graça, o Senhor é convosco. Bendita sois vós entre as mulheres, bendito é o fruto do vosso ventre, Jesus. Santa Maria, Mãe de Deus, rogai por nós, pecadores, agora e na hora de nossa morte. Amém. Ave Maria, cheia de graça, o Senhor é convosco. Bendita sois vós entre as mulheres, bendito é o fruto do vosso ventre, Jesus. Santa Maria, Mãe de Deus, rogai por nós, pecadores, agora e na hora de nossa morte. Amém. Ave Maria, cheia de graça, o Senhor é convosco. Bendita sois vós entre as mulheres, bendito é o fruto do vosso ventre, Jesus. Santa Maria, Mãe de Deus, rogai por nós, pecadores, agora e na hora de nossa morte. Amém. Ave Maria, cheia de graça, o Senhor é convosco. Bendita sois vós entre as mulheres, bendito é o fruto do vosso ventre, Jesus. Santa Maria, Mãe de Deus, rogai por nós, pecadores, agora e na hora de nossa morte. Amém. Ave Maria, cheia de graça, o Senhor é convosco. Bendita sois vós entre as mulheres, bendito é o fruto do vosso ventre, Jesus. Santa Maria, Mãe de Deus, rogai por nós, pecadores, agora e na hora de nossa morte. Amém. Ave Maria, cheia de graça, o Senhor é convosco. Bendita sois vós entre as mulheres, bendito é o fruto do vosso ventre, Jesus. Santa Maria, Mãe de Deus, rogai por nós, pecadores, agora e na hora de nossa morte. Amém. Ave Maria, cheia de graça, o Senhor é convosco. Bendita sois vós entre as mulheres, bendito é o fruto do vosso ventre, Jesus. Santa Maria, Mãe de Deus, rogai por nós, pecadores, agora e na hora de nossa morte. Amém. Ave Maria, cheia de graça, o Senhor é convosco. Bendita sois vós entre as mulheres, bendito é o fruto do vosso ventre, Jesus. Santa Maria, Mãe de Deus, rogai por nós, pecadores, agora e na hora de nossa morte. Amém. Ave Maria, cheia de graça, o Senhor é convosco. Bendita sois vós entre as mulheres, bendito é o fruto do vosso ventre, Jesus. Santa Maria, Mãe de Deus, rogai por nós, pecadores, agora e na hora de nossa morte. Amém. Ave Maria, cheia de graça, o Senhor é convosco. Bendita sois vós entre as mulheres, bendito é o fruto do vosso ventre, Jesus. Santa Maria, Mãe de Deus, rogai por nós, pecadores, agora e na hora de nossa morte. Amém.
Glória ao Pai, ao Filho e ao Espírito Santo, como era no princípio, agora e sempre. Amém. Ó meu Jesus, perdoai-nos, livrai-nos do fogo do inferno, levai as almas todas para o céu e socorrei principalmente aquelas que mais precisarem da vossa misericórdia. Ó Maria, concebida sem pecado, rogai por nós que recorremos a vós. No quinto mistério, contemplamos a coroação de Nossa Senhora como Rainha do céu e da terra e lhe pedimos a graça da perseverança final. Pai nosso que estais no céu, santificado seja o vosso nome. Venha a nós o vosso reino, seja feita a vossa vontade, assim na terra como no céu. O pão nosso de cada dia nos dai hoje, perdoai-nos as nossas ofensas, assim como nós perdoamos a quem nos tem ofendido. E não nos deixeis cair em tentação, mas livrai-nos do mal. Amém. Ave Maria, cheia de graça, o Senhor é convosco. Bendita sois vós entre as mulheres, bendito é o fruto do vosso ventre, Jesus. Santa Maria, Mãe de Deus, rogai por nós, pecadores, agora e na hora de nossa morte. Amém. Ave Maria, cheia de graça, o Senhor é convosco. Bendita sois vós entre as mulheres, bendito é o fruto do vosso ventre, Jesus. Santa Maria, Mãe de Deus, rogai por nós, pecadores, agora e na hora de nossa morte. Amém. Ave Maria, cheia de graça, o Senhor é convosco. Bendita sois vós entre as mulheres, bendito é o fruto do vosso ventre, Jesus. Santa Maria, Mãe de Deus, rogai por nós, pecadores, agora e na hora de nossa morte. Amém. Ave Maria, cheia de graça, o Senhor é convosco. Bendita sois vós entre as mulheres, bendito é o fruto do vosso ventre, Jesus. Santa Maria, Mãe de Deus, rogai por nós, pecadores, agora e na hora de nossa morte. Amém. Ave Maria, cheia de graça, o Senhor é convosco. Bendita sois vós entre as mulheres, bendito é o fruto do vosso ventre, Jesus. Santa Maria, Mãe de Deus, rogai por nós, pecadores, agora e na hora de nossa morte. Amém. Ave Maria, cheia de graça, o Senhor é convosco. Bendita sois vós entre as mulheres, bendito é o fruto do vosso ventre, Jesus. Santa Maria, Mãe de Deus, rogai por nós, pecadores, agora e na hora de nossa morte. Amém. Ave Maria, cheia de graça, o Senhor é convosco. Bendita sois vós entre as mulheres, bendito é o fruto do vosso ventre, Jesus. Santa Maria, Mãe de Deus, rogai por nós, pecadores, agora e na hora de nossa morte. Amém. Ave Maria, cheia de graça, o Senhor é convosco. Bendita sois vós entre as mulheres, bendito é o fruto do vosso ventre, Jesus. Santa Maria, Mãe de Deus, rogai por nós, pecadores, agora e na hora de nossa morte. Amém. Ave Maria, cheia de graça, o Senhor é convosco. Bendita sois vós entre as mulheres, bendito é o fruto do vosso ventre, Jesus. Santa Maria, Mãe de Deus, rogai por nós, pecadores, agora e na hora de nossa morte. Amém. Ave Maria, cheia de graça, o Senhor é convosco. Bendita sois vós entre as mulheres, bendito é o fruto do vosso ventre, Jesus. Santa Maria, Mãe de Deus, rogai por nós, pecadores, agora e na hora de nossa morte. Amém. Glória ao Pai, ao Filho e ao Espírito Santo, como era no princípio, agora e sempre. Amém. Ó meu Jesus, perdoai-nos, livrai-nos do fogo do inferno, levai as almas todas para o céu e socorrei principalmente aquelas que mais precisarem da vossa misericórdia. Infinitas graças vos damos, soberana Rainha, pelos benefícios que todos os dias recebemos de vossas mãos liberais. Dignai-vos agora e para sempre tomar-nos debaixo do vosso poderoso amparo, e para mais vos obrigar, vos saudamos com uma salve, Rainha. Salve, Rainha, Mãe de Misericórdia, vida, doçura e esperança nossa salve. A vós bradamos, os degredados filhos de Eva, a vós suspiramos, gemendo e chorando neste vale de lágrimas. Eia, pois, advogada nossa, esses vossos olhos misericordiosos a nós volvei, e depois desse desterro, mostrai-nos, Jesus, bendito fruto do vosso ventre, ó clemente, ó piedosa, ó doce e sempre Virgem Maria.
rogai por nós, Santa Mãe de Deus, para que sejamos dignos das promessas de Cristo. Amém. Louvado seja nosso Senhor Jesus Cristo, para sempre seja louvado.

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4: Não viemos ao mundo por acaso. Fazemos parte de um plano de Deus. Por ele fomos criados e a ele pertencemos. A Deus devemos entregar nossa vida, entregar nossos sonhos, desejos e projetos. Somos obras de suas mãos, preciosos aos seus olhos, e ele nos amou tanto que enviou o seu único filho para nos salvar. Jesus é o caminho que nos leva ao Pai, e através dele nos colocamos totalmente nas mãos de Deus para fazer a sua vontade e não a nossa. A ele devemos nos entregar de corpo e especialmente de alma, pois ele é a nossa rocha firme, nosso refúgio e nossa paz. Só Jesus pode nos livrar do laço do inimigo e restaurar as nossas vidas. Por suas chagas fomos curados, por sua cruz

0: agora numa nova fase.
1: É quando as microempresas e as empresas de pequeno porte começam a recolher a contribuição sobre bens e serviços, CBS, e o imposto sobre bens e serviços, IBS.
0: Entre os prazos estabelecidos, um vence amanhã, dia 15 de outubro. É quando os empresários devem informar se desejam permanecer ou optar pelo Simples Nacional, o atual sistema para o recolhimento de tributos.
1: Para explicar melhor essas mudanças, a gente conversa agora com o repórter Nazi Brum. Boa noite, Nazi.
2: Olá, boa noite, Mariana, Luciano, e boa noite, ouvintes da Voz do Brasil. Pois é, a reforma tributária deve ser concluída em 2033, mas a partir de 2027, as microempresas e empresas de pequeno porte começam a recolher o IBS e o CBS, que vão substituir 5 impostos: PIS, COFINS, IPI, ICMS e ISS. O primeiro passo para isso é que essas empresas optem até amanhã pelo Simples Nacional, um sistema que já existe que facilita o pagamento de impostos. Após isso, as empresas que estiverem no Simples Nacional vão optar se desejam pagar o IBS e o CBS dentro do Simples ou de forma separada. E essa opção deve ser feita até o dia 30 de outubro.
0: Agora, isso quer dizer então, Nazi, que as empresas, as microempresas e as empresas de pequeno porte vão poder pagar esses dois impostos de duas formas diferentes?
2: Exatamente, Mariana. E o coordenador de tributos sobre a renda, patrimônio e opções financeiras da Receita Federal, Gustavo Saldanha, Tom falou um pouco sobre essas mudanças.
3: Simples Nacional, ele não acabou, ele continua sendo um regime fundamental para as micro e pequenas empresas. A grande novidade da reforma tributária é que o empresário passa a decidir se prefere manter o IBS e a CBS dentro do DAS ou se prefere no regime regular de débitos e créditos. Então, estamos nesse período agora super importante de opções e decisões de todo mundo, né? Para que todos consigam fazer as suas decisões que melhor podem fruir desse novo mundo tributário que a gente vai ter agora.
2: Olha, o empresário que optar pagar o IBS e CBS fora do Simples Nacional estará aderindo automaticamente ao Simples Nacional híbrido e o pagamento será feito dentro do regime regular. Sobre esse assunto, a gente tem aqui a dúvida de uma ouvinte. Vamos ouvir.
4: Olá, boa noite. O meu nome é Iraneia Rego. Eu trabalho no ramo de moda, eu vendo roupa e eu queria fazer uma pergunta. Quem já é do Simples e possui algum termo de exclusão, precisa fazer a opção novamente?
2: Pois é, quem vai responder é o coordenador da Receita Federal, Gustavo Salton.
3: Precisa sanar eventual problema que teve com o Simples Nacional e possui agora até 15 de outubro para fazer novamente essa opção para o ano que vem, após ter sanado eventual situação que ficou impeditiva para o regime.
2: O Gustavo Salton também vai responder a uma dúvida da Sandra Júlia. Ela é dona de um salão de beleza, trabalha direto com o consumidor e também com outras empresas. E ela quer saber qual sistema é mais vantajoso para pagar os novos tributos.
5: Eu tô meio perdida se eu fico só no Simples Nacional ou se compensa para mim mudar para outro sistema ou ficar só no Simples ou ter os dois, eu não sei.
3: Geralmente, as empresas que tratam diretamente com o consumidor final, elas vão fruir melhor do Simples puro, que a gente chama, né? No entanto, é necessário verificar o caso concreto, quem são os seus fornecedores, parceiros e clientes, para ter certeza a respeito do que vale mais a pena. Então, muito importante aí cada um fazer a sua conta, né? Tem uma conta individual aí de cada empresa que é importante cada um estar atento.
2: Então, Maria Luciano, para resumir, microempresas e empresas de pequeno porte têm até amanhã para optar pelo Simples Nacional e até o dia 30 de outubro para decidir se pagam os novos tributos dentro desse sistema ou pelo método convencional.
1: Nazi, e se após fazer a opção o empresário mudar de ideia, ele pode desistir?
2: Pode sim, Luciano. O sistema vai abrir um prazo específico de 3 de novembro a 20 de dezembro de 2026 para que qualquer pessoa desista da opção feita, tanto para o Simples Nacional quanto para o sistema híbrido. E o contribuinte pode tirar todas as dúvidas sobre esse processo na Receita Federal. Basta ter uma conta na plataforma gov.br e entrar em servicos.receitafederal.gov.br. Mariana, Luciano.
0: Obrigada, Nazi Brum, pelas informações ao vivo aqui na Voz do Brasil.
1: Quer saber quanto sua rede de ensino tem previsto para investir na educação?
0: O painel de financiamento do novo PAR foi atualizado e agora também traz informações sobre os repasses do Fundeb, o Fundo de Manutenção e Desenvolvimento da Educação Básica e de Valorização dos Profissionais da Educação. Feitos esses repasses feitos nos últimos 12 meses.
1: Pela plataforma é possível consultar os recursos previstos para cada rede, acompanhar receitas e despesas da educação básica e verificar os saldos de programas.
6: Você sabia que é possível consultar informações do Fundeb de forma rápida e prática? O Ministério da Educação acabou de atualizar o painel de financiamento do novo plano de ações articuladas, o novo PAR. Agora é possível acompanhar pela plataforma os valores previstos para cada rede de ensino, considerando fontes como o Fundeb, o Fundo de Manutenção e Desenvolvimento da Educação Básica e de Valorização dos Profissionais da Educação, o Salário Educação e as receitas vinculadas ao mínimo constitucional destinado à manutenção e ao desenvolvimento do ensino. Com a última atualização, o novo PAR apresenta informações da Secretaria do Tesouro Nacional sobre os repasses do Fundeb efetivados nos últimos 12 meses. Além disso, a ferramenta também permite acompanhar a evolução das receitas e das despesas relacionadas à educação básica, bem como dos saldos acumulados de programas. O novo PAR reúne dados das principais fontes de financiamento da educação básica por meio de gráficos e tabelas e permite ainda que gestores educacionais, pesquisadores e cidadãos consultem os recursos destinados às redes de ensino e acompanhem a evolução das receitas ao longo do tempo. Todos esses dados podem ser consultados no painel de financiamento do novo plano de ações articuladas, o novo PAR, disponível em novopar.mec.gov.br. Locução, Júlio César de Oliveira. Reportagem, Daniel Duarte.
0: Ministro do Meio Ambiente e Mudança do Clima, João Paulo Capobianco, retornou hoje a Manaus para acompanhar ações de combate aos incêndios florestais no Amazonas.
1: Após sobrevoar as áreas atingidas pelo fogo e reunir-se com autoridades locais, ele falou sobre a situação no estado e os próximos passos.
7: Podemos comemorar porque ainda temos uma situação grave, muito grave ainda, muita fumaça, mas houve uma redução nos eventos de queimadas e de incêndios. Portanto, nós temos um movimento positivo e há um indicativo de redução de novos focos. O novo passo agora é a investigação criminal. Nós vamos iniciar uma ação forte de investigação para identificar quem está operando esse conjunto enorme de incêndios e verificar se há uma organização por trás disso e vamos punir aqueles que forem identificados de forma exemplar para que não fique na região uma sensação de impunidade.
0: As ações são realizadas de forma integrada entre órgãos federais, estaduais e municipais para reduzir os impactos ambientais e proteger a população.
1: 330 brigadistas já foram mobilizados para atuar em apoio às equipes do IBAMA, do ICMBio e de outros órgãos federais.
0: Usar a força do futebol para combater a violência contra a mulher.
1: Com esse objetivo foi lançada a campanha Papo de Homem. No futebol, a violência não entra em campo.
8: Em dias de jogos de futebol, os casos de violência contra as mulheres aumentam 27%. Para enfrentar esse problema, o governo federal e a CBF, Confederação Brasileira de Futebol, lançaram a campanha Papo de Homem. No futebol, a violência não entra em campo. A iniciativa convoca a participação de torcedores e jogadores. No vídeo da campanha, estão reunidos jogadores presentes na convocação mais recente da seleção brasileira, como Vini Júnior.
9: No futebol, a violência não entra em campo.
8: E Rayan.
10: Violência contra as mulheres não tem desculpa.
8: A peça foi exibida durante um amistoso entre Brasil e Argentina essa semana em Recife. A proposta da campanha é utilizar a força do futebol para conscientizar o público masculino quanto à prevenção e ao enfrentamento à violência contra mulheres. Foi o que disse o ministro do esporte, Paulo Henrique Cordeiro.
11: São homens, são atletas, são jogadores da seleção brasileira que estão falando de um prisma, estão falando de um lugar de homem. Porque a questão da violência contra a mulher não é um problema sobre as mulheres, mas é um problema sobre os homens. E o homem falando sobre isso impacta, eu tenho certeza, muito mais e pode contribuir decisivamente para que esse estado de coisa possa ser extinto de toda a nossa sociedade.
8: A mensagem também é para quem acha que bebida e raiva justificam uma agressão, alerta o torcedor Marco Polo.
12: De campo, cada um responde por seus atos, fora dele também.
8: A campanha também marca o lançamento do Plano Nacional do Legado Social e Esportivo da Copa do Mundo Feminina FIFA 2027, que estabelece 4 eixos para ampliar a participação de mulheres no futebol. Vale lembrar que mulheres em situação de violência podem buscar orientação e realizar denúncias pelo Ligue 180. Em caso de emergência, devem ligar para o 190 da Polícia Militar. Reportagem Pablo Mundim.
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0: Estamos no Outubro Rosa, mês de prevenção e conscientização sobre o câncer de mama.
1: E mulheres, fiquem de olho, os planos de saúde são obrigados a cobrir o exame de mamografia mesmo em mulheres com menos de 40 anos.
0: A medida vale para os casos em que há indicação clínica para o exame.
1: O exame também é oferecido no SUS.
17: Ao tocar os seios, a geóloga e produtora audiovisual Laila Milani sentiu algo diferente. Ela procurou o médico e o diagnóstico foi de um nódulo benigno que precisava ser acompanhado. 6 meses depois, ao retornar para exames, descobriu que o nódulo havia evoluído para câncer de mama. Laila tinha 38 anos e nunca havia feito uma mamografia.
18: Eu não recebi, né, nenhuma informação que abordasse esse assunto, no sentido de que a mamografia feita antes, né, poderia adiantar o meu caso, né, antecipar um diagnóstico, por exemplo.
17: Desde o começo do mês, os planos de saúde não podem mais negar a cobertura de mamografia digital para mulheres com menos de 40 anos que tenham indicação médica para a realização do exame. A mudança foi aprovada pela Agência Nacional de Saúde. Antes, os planos tinham obrigação de cobrir o exame somente para pacientes entre 40 e 69 anos. O presidente da ANS, Wadid Amou, destacou a importância da medida.
19: A partir de agora, deve ser considerada a necessidade clínica de cada paciente. O diagnóstico precoce salva vidas. Quanto mais cedo a doença é identificada, maiores são as chances de sucesso no tratamento e de melhores resultados para os pacientes.
17: De acordo com o presidente da Sociedade Brasileira de Mastologia, Guilherme Novita, a mamografia é o melhor exame para detecção precoce do câncer de mama. Segundo ele, a partir dos 40 anos, as mulheres devem fazer mamografia anualmente. Ele explica em quais casos a mamografia antes dos 40 anos é recomendada.
20: Existem pacientes que, por questões de risco, geralmente história familiar de câncer de mama ou ovário, ou história pessoal de câncer de mama ou lesões pré-cancerígenas ou história de mutação genética, elas precisam fazer mamografia antes dos 40 anos.
17: Nas últimas décadas, o câncer de mama se manteve como o tipo de câncer mais frequente entre as brasileiras, com exceção do câncer de pele não melanoma. Segundo o Ministério da Saúde, hoje a taxa estimada é de 66 novos casos por 100 mil mulheres. Reportagem Luana Karen.
4: E o Ministério da Saúde apresenta campanha com orientações sobre acesso a consultas, exames e cirurgias pelo SUS.
1: O conteúdo explica como buscar atendimento especializado e apresenta opções de atendimento pelo Sistema Único de Saúde.
21: A dona de casa, Vanusa da Conceição, moradora da Ceilândia, no Distrito Federal, conta que o filho de 14 anos deslocou o joelho enquanto jogava futebol e foi levado a uma unidade básica de saúde. Após o atendimento de emergência, ela conta como foi o processo para que o filho fizesse a ressonância e outros exames específicos.
22: Eu fui até o posto de saúde, a UBS. Por volta de mais ou menos 7 dias, ele foi chamado para poder fazer a ressonância. Já peguei o resultado e agora retornarei ao médico que consultou ele.
21: Para orientar pessoas que precisam de avaliação, acompanhamento, exames ou procedimentos especializados, como Vanusa, o Ministério da Saúde lançou a campanha nacional de atendimento especializado, que reúne informações sobre como buscar consultas, exames e cirurgias pelo SUS. A iniciativa apresenta o passo a passo, desde a entrada da unidade básica de saúde até o atendimento especializado, é o que explica o diretor do Ministério da Saúde, Rodrigo Oliveira.
23: A gente tem duas grandes portas de entrada. Uma porta de entrada são as UPAs e os grandes hospitais de emergência, e também você pode buscar a unidade básica de saúde. É possível em vários locais, através do meu SUS digital, através do WhatsApp ou de outros aplicativos, você buscar atendimento.
21: Os pacientes do Sistema Único de Saúde têm diferentes possibilidades de atendimento. Para uma consulta, por exemplo, não precisam sair de casa. Eles têm à disposição a telesaúde, que permite a realização de teleconsultas e telediagnósticos. A população também pode ser encaminhada para o atendimento nas carretas de saúde, unidades móveis que oferecem serviços especializados em diferentes regiões do país. Essas unidades atendem prioritariamente onde há menor oferta de serviços especializados. Rodrigo Oliveira explica como os pacientes podem ser atendidos nas carretas.
23: Em geral, um paciente que busca uma unidade básica de saúde precisa de uma consulta especializada ou de um exame especializado, como tomografia, ele entra numa fila do município, da região ou do estado. A carreta, quando chega nessa região, ela se conecta a essa fila e faz essa fila andar mais rápido.
21: Outra opção de atendimento especializado pelo SUS é o encaminhamento de pacientes para hospitais privados e filantrópicos. Reportagem Cleide Lopes.
4: E essas foram as notícias do governo federal.
1: Uma realização da Secretaria de Comunicação Social da Presidência da República.
4: Com produção da empresa Brasil de Comunicação.
1: Fique agora com o Minuto do TCU. Em seguida, as notícias do Poder Judiciário e do Congresso Nacional. Boa noite.
4: Boa noite, até amanhã.
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2: 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Você vai ouvir agora notícias do Poder Judiciário.
3: STF decide afastar a inclusão das perdas inflacionárias na correção monetária dos depósitos judiciais.
5: STM realiza seminários sobre a Justiça Militar e o Tribunal Penal Internacional.
3: Para o STJ, planos de saúde não são obrigados a custear medicamentos à base de canabidiol para tratamento domiciliar.
5: Boa noite. Boa noite, eu sou Marcela Luiz.
3: E eu sou Walter Lima.
5: O Supremo Tribunal Federal decidiu hoje afastar a inclusão dos expurgos inflacionários na correção monetária dos depósitos judiciais.
3: A corte entendeu que a atualização monetária deve observar índices previstos na legislação.
6: Marta, a discussão Ferreira. Era para definir se os depósitos de ações judiciais da época dos planos econômicos Bresser, Verão, Collor 1 e 2 têm direito à mesma correção monetária aplicada à caderneta de poupança, chamada de expurgos inflacionários. Esses expurgos correspondem às diferenças de atualização decorrentes de períodos em que os índices utilizados para corrigir valores financeiros não acompanharam integralmente a inflação. No final, prevaleceu o entendimento de que a atualização dos valores deve observar os índices previstos na legislação, sem a incorporação de diferenças decorrentes dos planos econômicos.
5: O Superior Tribunal Militar realiza entre hoje e amanhã em Brasília o seminário Justiça Militar e o Tribunal Penal Internacional, o TPI.
3: O evento reúne especialistas para discutir temas relacionados à atuação do Tribunal Penal Internacional. Marcelo Della Libera.
7: O Tribunal Penal Internacional julga pessoas acusadas de genocídios, crimes contra a humanidade, crimes de guerra e crimes de agressão. O Prêmio Nobel da Paz este ano foi para a jurista Navi Pillay, que já integrou o TPI. A presidente do Superior Tribunal Militar, ministra Maria Elizabeth Teixeira Rocha, avalia com otimismo o trabalho do TPI ao longo de mais de 20 anos de existência.
9: Eu avalio com muito otimismo, porque o Tribunal Penal Internacional foi criado exatamente para que não houvesse a repetição dos tribunais que foram formados para julgar os delitos da Segunda Guerra Mundial. E isso eu acho que é extremamente promissor e garantista, porque dá ao mundo e à sociedade das nações, né, uma estabilidade jurídica para se dizer, né, em conflitos, aquilo que se pode e aquilo que não se pode fazer. Porque até uma guerra, que é o horror e a barbárie, tem de haver regras.
7: Entre hoje e amanhã, o STM promove o seminário Justiça Militar e o Tribunal Penal Internacional, desafios e perspectivas da implementação jurídica do TPI no Brasil. O evento conta com a transmissão ao vivo pelo canal oficial do Tribunal no YouTube.
5: Plano de saúde não é obrigado a custear medicamentos à base de canabidiol para uso domiciliar sem previsão legal ou contratual de cobertura.
3: A conclusão é do STJ. Fátima Uchoa.
10: A exceção à regra é nos casos expressamente previstos em leis ou normativos específicos. Assim, a mera autorização excepcional de importação concedida pela Anvisa não impõe ao plano de saúde a cobertura obrigatória de tratamento domiciliar com canabidiol. Esse julgamento na segunda sessão, sob o regime da relevância da questão federal, ocorreu em sessão virtual e é definitivo no âmbito do STJ, pois os ministros reafirmaram jurisprudência consolidada na corte. A decisão passa valer para processos semelhantes em todo o país. Vale destacar que essa é a primeira vez que o STJ usou a técnica de reafirmação sob o regime da relevância da questão federal.
8: Dois dias de debates sobre sustentabilidade na Justiça do Trabalho.
11: Magistrados, servidores e especialistas vão discutir soluções para uma justiça trabalhista sustentável. Rafael Silva.
12: Entre os assuntos, eles vão falar sobre mudanças climáticas, gestão de resíduos sólidos, descarbonização e a inclusão socioprodutiva de catadores. Também estão em pauta as estratégias para a criação de planos de contingência socioambiental, além da apresentação de projetos desenvolvidos pelos próprios tribunais, o que ajuda a compartilhar boas práticas entre as unidades. O debate reforça o papel das instituições públicas diante do desafio global de atingir o carbono zero.
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8: Uma boa noite.
11: E até amanhã.

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1: Eu sou Paula Groba.
2: E eu sou Humberto Pinheiro.
1: E estes são os destaques de hoje do Jornal do Senado, que começa agora.
2: Senado vota fim da escala 6-1 em primeiro e segundo turno ainda hoje, segundo o presidente Davi Alcolumbre.
1: PEC da segurança avança no Senado com maior integração e fim da saidinha para membros de facções.
2: Projeto garante às mulheres opção de viajar ao lado de outra passageira sem custo extra.
1: Boa noite.
2: Boa noite.
1: A PEC da Segurança Pública avançou no Senado e segue para votação em plenário. A proposta busca reforçar o combate ao crime organizado com ação direta do governo federal e maior integração entre as forças de segurança da União, dos estados e dos municípios.
2: O texto também prevê penas mais rigorosas para integrantes de facções criminosas, inclui o Sistema Único de Segurança Pública na Constituição e permite a criação de polícias municipais para o policiamento ostensivo e comunitário. A PEC foi concluída hoje na Comissão de Constituição e Justiça. Repórter Bruno Lourenço.
3: A Comissão de Constituição e Justiça aprovou a inclusão no texto constitucional do Sistema Único de Segurança Pública. A proposta de emenda à Constituição padroniza diretrizes nacionais e permite a criação de polícias para a guarda comunitária e ostensiva pelas prefeituras. O relator, senador Rogério Carvalho, do PT de Sergipe, acredita que a grande inovação da PEC é colocar a União como a agente atuante e corresponsável no enfrentamento direto ao crime organizado, em cooperação articulada com as polícias estaduais e locais.
4: Agora nós teremos o governo federal como integrante do Sistema Único de Segurança Pública e podendo agir conjuntamente e tendo responsabilidade no combate aos criminosos e no combate ao crime organizado em todo o país, de forma articulada e integrada, Polícia Civil, Polícia Militar.
3: Além da cooperação federativa, o texto prevê fontes de financiamento protegidas contra contingenciamentos orçamentários. Com a aprovação na CCJ, a PEC da Segurança Pública segue agora para análise do plenário do Senado, onde precisará passar por dois turnos de votação antes de poder seguir para promulgação.
1: O senador Espiridião Amin, do PP de Santa Catarina, afirmou que a PEC da Segurança Pública merece atenção especial do governo e do Congresso Nacional. Ele defendeu que a proposta seja analisada ainda nesta legislatura pelos senadores.
2: Na avaliação de Amin, o aperfeiçoamento da proposta vai ajudar a garantir melhores condições de segurança à população brasileira.
5: Que eu creio que deverá merecer de nós, ainda nesta legislatura, a urgência e o aperfeiçoamento necessário.
1: E mulheres poderão ter o direito de escolher viajar ao lado de outra mulher em aviões e ônibus sem pagar nada a mais por isso.
2: É o que prevê um projeto que está na pauta da Comissão de Fiscalização e Controle e Defesa do Consumidor do Senado. A proposta garante essa opção no momento da compra da passagem. Repórter Pedro Pincer.
6: A Comissão de Transparência, Fiscalização e Controle está pronta para votar um projeto de lei que garante às mulheres que viajam sozinhas o direito de optar no ato da compra da passagem em transportes coletivos por assentos ao lado de outras mulheres. O texto já foi aprovado na Comissão de Direitos Humanos. O objetivo é evitar situações de violência durante o trajeto e limitar as situações de vulnerabilidade, além de consolidar o compromisso do Estado com a promoção de políticas de proteção às mulheres em todos os espaços. A autora do projeto, senadora Daniela Ribeiro, do Progressistas da Paraíba, destacou que o assento ao lado de outra mulher não terá custo extra para a passageira nem para as empresas.
7: Essa iniciativa, ela visa prevenir casos de assédio e a gente sabe também que previne violência, proporcionando muito mais tranquilidade durante os deslocamentos. Comprovadamente, a vulnerabilidade das mulheres no transporte coletivo é uma realidade.
6: Se aprovada na comissão, a proposta só vai ao plenário caso seja apresentado recurso com esse objetivo.
1: Evitar erros médicos que podem custar a vida de crianças é o objetivo de um projeto que está na pauta da Comissão de Assuntos Sociais do Senado.
2: A proposta busca reforçar a segurança no atendimento infantil e prevenir tragédias como a do menino Benício, que morreu em Manaus após receber uma dose letal de adrenalina. A repórter Raíssa Abreu tem os detalhes.
8: O projeto do senador Eduardo Braga, do MDB do Amazonas, determina que os serviços de atendimento pediátrico tenham sempre um médico especialista. Também estão previstas regras para que os pais ou responsáveis pela criança recebam informações claras sobre seu estado de saúde e apoio psicossocial.
9: Para que um profissional não cometa erros e equívocos, como aconteceu recentemente no meu estado, com o garoto Benício, que ao chegar em um hospital supostamente de excelência no meu estado, e ao ser atendido no ambulatório, imagine Vossa Excelência que um profissional da saúde injetou adrenalina na veia de uma criança, o que levou, obviamente, a óbito esta criança.
8: A proposta recebeu o voto favorável da relatora, senadora Damaris Alves, do Republicanos do Distrito Federal. Se aprovada na Comissão de Assuntos Sociais, a proposta segue direto para a Câmara dos Deputados.
1: E a senadora Zenaide Maia, do PSD do Rio Grande do Norte, fez um apelo a pais e aos responsáveis para que vacinem as crianças. Médica, ela alertou para o risco de doenças como o sarampo voltarem a circular, com a possibilidade de complicações graves e até a morte.
2: A senadora destacou que vacinar é um ato de proteção à saúde infantil e que a imunização não deve ser uma questão política, mas uma responsabilidade de todos.
10: Vacinem os seus filhos. Não é possível que a gente continue vendo crianças voltando a ter sarampo. Sarampo é uma doença extremamente grave. Pode matar e pode também deixar sequelas pro resto da vida.
1: Senadores estão reunidos no plenário para discutir a proposta de emenda à Constituição que acaba com a escala 6x1. O texto prevê reduzir a jornada semanal de 44 para 40 horas, sem diminuição dos salários.
2: Segundo o presidente do Senado, Davi Alcolumbre, a votação da PEC em dois turnos está prevista para hoje. O repórter Alexandre Campos traz mais informações.
11: Além de reduzir a jornada sem diminuir salário, a PEC prevê dois dias de folga semanal, sendo um deles preferencialmente aos domingos. Essas regras valerão para os terceirizados que prestam serviços para a administração pública direta e indireta da União, dos estados, do Distrito Federal e dos municípios. No entanto, não serão aplicáveis para os trabalhadores da iniciativa privada que tiverem diploma de curso superior e que receberem um salário maior que 2,5 vezes o teto da Previdência Social, salvo se o empregador, por vontade própria, decidir o contrário. A mudança será gradual. 2 meses depois de sua promulgação, o tempo de trabalho por semana passará de 44 para 42 horas semanais. Um ano depois da implementação dessa primeira etapa, a jornada vai diminuir para 40 horas. Líder do governo, a senadora Tereza Leitão, do PT de Pernambuco, afirmou que a redução da jornada é uma luta histórica dos brasileiros, construída nas fábricas, comércios, nos serviços, ruas, escolas e até nas redes sociais.
12: Estamos escrevendo este capítulo ao lado de cada trabalhador que acorda antes do sol nascer, de cada mãe e de cada pai que querem acompanhar o crescimento de seus filhos, de quem deseja estudar, cuidar da saúde, encontrar os amigos, estar com a família, descansar, de quem quer simplesmente recuperar o direito de ser dono de parte maior do seu próprio tempo e fazer dele o que quiser.
11: Representante do PL de Santa Catarina, o senador Jorge Seife reconheceu que, por ser um apelo dos trabalhadores, é favorável à redução da jornada. No entanto, ele defende correções futuras no texto, como a desoneração da folha de pagamentos para aliviar o bolso dos empregadores ou até mesmo a flexibilização das relações de trabalho.
13: Então, essa PEC, ela atende em parte o anseio da população, que é trabalhar 5 dias por semana, mas daqui a pouco, com ela operacionalizada, o funcionário vai chegar para o patrão fala assim, olha, eu quero trabalhar um pouco mais, não vai poder. Olha, eu quero fazer mais hora extra porque eu troquei de carro, eu comprei uma geladeira, não vai poder. Então essa PEC é um pouco engessada, mas vamos discutir isso lá na frente e no ano que vem, se necessitar de melhoras, se necessitar de ajustes, nós vamos fazê-lo sem prejudicar a população.
11: Para aqueles empregados sujeitos a regimes diferenciados, como aeronautas, o texto permite que acordo ou convenção de trabalho defina diferentemente a distribuição do tempo de prestação.

0: e trabalhos técnicos de Eliseu Caires. O Jornal do Senado fica por aqui. Acompanhe agora as notícias da Câmara dos Deputados. Boa noite.
1: Boa noite e até amanhã.
2: Jornal Câmara dos Deputados. Comissão debate integração das universidades com o setor produtivo.
3: Deputados criam plano de atenção no SUS às pessoas com epilepsia.
2: Projeto isenta de ICMS a aquisição de próteses mamárias de silicone.
3: Boa noite. Projeto aprovado retira ICMS das próteses mamárias de silicone. Confira os detalhes com Silvia Munhato.
4: A Comissão de Defesa dos Direitos da Mulher aprovou o projeto que concede a isenção do ICMS nas operações de compra de próteses mamárias de silicone destinadas à reconstrução mamária de mulheres que realizaram mastectomia total ou parcial. A relatora na comissão, deputada Érica Hilton, do PSOL de São Paulo, ressaltou que o custo das próteses é alto.
5: Sabendo que a prótese mamária é essencial para a reconstrução da saúde emocional e abalada pelo tratamento do câncer, o projeto facilita os avanços nas etapas do processo de cura definitivo da doença, na medida em que o acesso à prótese mamária será menos oneroso para aquelas que mais necessitam.
4: Pelo texto, a isenção será concedida mediante a apresentação de laudo médico emitido por profissional especializado, atestando a realização da mastectomia, a necessidade do uso de prótese mamária de silicone e a recomendação para reconstrução. A isenção do ICMS se aplicará tanto para compras realizadas diretamente pelas pacientes, quanto por intermédio de hospitais, clínicas ou centros de reabilitação. O benefício valerá para procedimentos realizados pelo Sistema Único de Saúde, por seguradoras de saúde privadas ou por planos de saúde. A proposta que tira o ICMS das próteses mamárias de silicone será analisada agora pelas comissões de saúde, finanças e tributação e Constituição e Justiça. Para virar lei, precisa ser aprovada pela Câmara e pelo Senado. Da Rádio Câmara de Brasília, Silvia Munhato.
2: Homenagem. Doutor Zacarias Calil, do MDB de Goiás, celebra o Dia do Médico em 18 de outubro, destacando a importância da profissão no cuidado com a vida. Ele ressalta que, além do conhecimento científico e da atualização constante, a medicina exige empatia e compromisso com os pacientes.
3: Doutor Zacarias Calil defende a valorização dos profissionais de saúde, com melhores condições de trabalho e atendimento digno à população. Ele agradece aos colegas de profissão pela dedicação e reforça a importância de manter o compromisso com a saúde e o bem-estar dos brasileiros.
2: Saúde. A Câmara analisa medidas para facilitar o atendimento à pessoa com doença renal, incluindo a diminuição da distância entre a residência do paciente e o local da diálise. O repórter Luiz Cláudio Canuto tem as informações.
6: O Brasil tem mais de 150 mil pessoas que fazem diálise, segundo a Sociedade Brasileira de Nefrologia. A demanda pelo tratamento vem crescendo e a hemodiálise é a modalidade predominante. Na Câmara dos Deputados, um projeto visa facilitar o atendimento à pessoa com doença renal crônica por meio da redução da barreira de distância entre o paciente e o atendimento. O texto, já aprovado pela Comissão de Saúde, estabelece que o atendimento ao paciente com doença renal crônica observará as diretrizes de regionalização, hierarquização e integralidade da assistência nos termos da lei e das normas do SUS. Os serviços de saúde poderiam, sempre que clinicamente indicados, dar prioridade a terapias que diminuam a necessidade de deslocamento do paciente, inclusive mediante utilização da diálise peritoneal domiciliar. A diálise peritoneal é um tratamento de substituição da função renal que limpa o sangue usando o peritônio como filtro natural. O peritônio é o revestimento interno do abdômen. A comissão aprovou a redação proposta pela relatora, deputada Silvia Cristina, do PP de Rondônia. O texto original, do deputado Eduardo da Fonte, do PP de Pernambuco, estabelecia que a clínica de hemodiálise deveria estar no máximo a 50 quilômetros do domicílio do paciente, mas a relatora acha que a fixação de uma distância máxima uniforme é incompatível com a organização regionalizada e hierarquizada do SUS.
7: A gente vê a importância, claro, que deveria estar perto, mas a gente não vê orçamento público que dê para faça essas clínicas a cada 50 quilômetros. Então, nós fizemos uma emenda e, graças a Deus, foi aprovada para que cada paciente com indicação nós levássemos fizéssemos a diálise peritoneal, que é em casa, onde o paciente ele tem a oportunidade de fazer esse acompanhamento, né? E que na verdade é muito dolorido, mas em casa, no seu ambiente, que nós temos a certeza que teríamos um resultado ainda melhor.
6: O projeto estabelece que o poder público pode estimular o uso de telesaúde e de monitoramento remoto para acompanhamento clínico de pacientes em terapia renal substitutiva, mas as ações previstas não devem criar despesas obrigatórias ou impor novos encargos administrativos à União. A proposta, que busca facilitar o atendimento à pessoa com doença renal, ainda vai ser votada pelas comissões de Finanças e Tributação e de Constituição e Justiça. Para virar lei, precisa ser aprovada pela Câmara e pelo Senado. Da Rádio Câmara de Brasília, Luiz Cláudio Canuto.
0: Economia.
3: Welter, do PT do Paraná, defende investimentos em habitação popular, saúde e educação. Ele menciona programas como Minha Casa Minha Vida, o financiamento da produção agrícola, o atendimento pelo SAMU e a ampliação das escolas em tempo integral.
8: Welter ressalta a importância de fortalecer a economia e ampliar as oportunidades para os trabalhadores. Na avaliação dele, os avanços sociais dependem da continuidade dos investimentos públicos e de iniciativas que promovam a distribuição de renda e a qualidade de vida da população.
0: Trabalho.
3: Paulão, do PT de Alagoas, ressalta a importância da mobilização dos trabalhadores e da sociedade para a aprovação do fim da escala 6x1.

0: extrema-direita sobre o fim da escala 6x1. Ele acredita que a modificação seja uma resposta ao temor das mobilizações populares e não uma revisão real de posicionamento.
1: Tadeu Venere questiona os argumentos sobre custos para pequenos negócios e a negociação individual de jornada de trabalho e rechaça também as posições contrárias a medidas sociais, como a anistia de dívidas e a votação de projeto contra a misoginia no Congresso Nacional.
2: Desenvolvimento Regional.
0: Denise Pessoa, do PT do Rio Grande do Sul, agradece o apoio recebido na eleição e se compromete em continuar seu trabalho em prol da saúde e educação e na busca de parcerias com o governo federal para custear a reconstrução no estado.
1: Ao fazer um balanço do mandato atual, Denise Pessoa menciona o campus da UFRGS, um novo aeroporto, o Instituto Federal em Gramado e o curso de medicina da Universidade Federal do Pampa, em Bagé, como principais vitórias. Ela continuará atuando em defesa do SUS e de pautas climáticas.
2: Transportes.
0: Bebeto, do PP do Rio de Janeiro, diz que a mobilidade urbana é uma das prioridades do seu mandato e cobra avanços em obras viárias na Baixada Fluminense. Entre as demandas, segundo ele, estão a construção de uma ligação entre a linha vermelha e a pista expressa da rodovia Presidente Dutra.
1: Bebeto também cobra a continuidade das obras de revitalização da ferrovia da Baixada Fluminense, incluindo a implantação de uma ciclovia entre São João do Meriti e Nova Iguaçu. Ele ainda destaca a importância da duplicação da Serra das Araras para a segurança e a fluidez do tráfego.
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2: Comissões.
0: A Câmara dos Deputados debate uma melhor integração entre universidades federais e setor produtivo. A repórter Agui Pontes tem os detalhes de uma proposta aprovada.
4: A Comissão de Ciência, Tecnologia e Inovação da Câmara dos Deputados aprovou um projeto que busca ampliar a cooperação entre universidades públicas e o setor produtivo. Segundo o autor da proposta, deputado Duda Ramos, do Podemos de Roraima, isso será feito com a criação de um Programa Nacional de Integração Universidade-Indústria. O objetivo é principalmente simplificar as relações entre o ambiente acadêmico e os setores produtivos. Segundo o relator deputado Júlio César Ribeiro, do Republicanos do Distrito Federal, a relação entre empresa e universidades é truncada e pouco funcional.
5: A proposta cria um ambiente muito mais favorável para a integração. Hoje, muitas parcerias deixam de acontecer por causa das burocracias, da insegurança jurídica e da dificuldade de aproximação entre universidades e empresas.
4: Além de intermediar essa relação, a proposta também prevê a criação de metas nacionais. Seriam metas como o número de parcerias firmadas, o volume de recursos captados em projetos, os registros de propriedade intelectual, de tecnologias somadas ao setor e outras formas de exercer impacto regional, social e econômico no setor produtivo. A governança política do Programa Nacional de Integração Universidade-Indústria seria feita em esfera federal. A proposta vai passar pelas comissões de Educação e de Constituição e Justiça. Da Rádio Câmara, de Brasília, Agui Pontes.
2: Educação. Flávio
1: Flávio Nogueira, do PT do Piauí, ressalta a importância dos investimentos em educação para ampliar as oportunidades da população. Ele cita a expansão das universidades e dos institutos federais como exemplo de política pública voltada à população mais pobre.
0: Flávio Nogueira considera que o acesso ao ensino superior e à formação técnica devem ser prioridade do poder público. Para o legislador, a oferta de educação gratuita contribui para reduzir as desigualdades sociais, especialmente entre os brasileiros.

0: Os que mais precisam do apoio do Estado.
1: Esporte. A Câmara aprovou a proposta que obriga clubes esportivos a manterem profissionais idôneos e capacitados em alojamentos. A repórter Paula Bittar acompanhou a votação.
2: A Comissão de Constituição e Justiça da Câmara aprovou uma proposta que obriga os clubes esportivos a manterem em período integral nos alojamentos um corpo de profissionais idôneos e capacitados para assistir os jovens atletas em formação. De acordo com o texto aprovado, considera-se idônea a pessoa que trabalha honestamente, com observância do dever de cuidado, que cumpre as regras estabelecidas por seus superiores, ou seja, fazendo sempre tudo com muito zelo e responsabilidade. O texto determina que o clube que descumprir a regra da presença de profissionais em período integral nos alojamentos poderá ter o contrato com o atleta em formação cancelado e também poderá ser punido com multa de até R$50 mil, que será dobrada em caso de reincidência. O contrato também poderá ser cancelado se o clube não atender os requisitos de alojamento, alimentação, segurança e higiene adequados. Outra proposta aprovada pela CCJ torna obrigatória a presença de um profissional de educação física em entidades formadoras de atletas e escolinhas de esportes. Tanto essa quanto a que obriga os clubes esportivos a manterem em período integral nos alojamentos um corpo de profissionais idôneos e capacitados para assistir os jovens atletas em formação seguem agora para o Senado. Da Rádio Câmara, de Brasília, Paula Bittar.
1: Eleições.
0: Charles Fernandes, do PSD da Bahia, defende uma reforma política com mandatos de 5 anos e o fim da reeleição para cargos de presidente, governadores e prefeitos. Em sua visão, a medida reduz gastos eleitorais e permite mais foco na gestão pública.
3: O deputado quer também a adoção do voto distrital para aproximar os deputados da população e anuncia que vai se esforçar para aprovar a pauta a partir de 2027. Na opinião de Charles Fernandes, o debate é urgente diante da proximidade das eleições municipais de 2028.
0: General Girão, do PL do Rio Grande do Norte, aponta aumento na intolerância política entre os brasileiros. O congressista defende o respeito às diferenças de opinião no parlamento, alertando para o risco de declarações que possam estimular a violência contra adversários políticos.
3: General Girão relata que seu gabinete no Rio Grande do Norte foi alvo de pichações e adesivos de caráter político. O parlamentar informa que solicitou a análise de imagens de segurança para identificar os responsáveis e que registrou um boletim de ocorrência sobre o fato.
0: Lucas Redecker, do PSD do Rio Grande do Sul, agradece aos eleitores pela renovação do mandato e faz críticas à condução da economia pelo governo federal. Ele questiona o custo de vida e afirma que os preços elevados no supermercado pesam no orçamento das famílias brasileiras.
3: Lucas Redecker também defende a apuração de suspeitas envolvendo integrantes do judiciário e cobra que possíveis irregularidades sejam investigadas. Ele afirma que pretende manter o tema em debate com foco na responsabilização de autoridades e no combate à impunidade.
1: Relações Exteriores.
0: Alice Portugal, do PCdoB da Bahia, defende a soberania nacional diante do que considera uma ameaça de interferência estrangeira nas decisões do Brasil. Ela alerta para o risco de exploração das riquezas minerais por empresas de outros países, sem que os interesses brasileiros sejam priorizados.
3: Alice Portugal critica a possibilidade de acordos que ampliem o controle internacional sobre recursos estratégicos do país. Ela afirma que a proteção do patrimônio nacional e dos direitos da população são fundamentais para que o Brasil preserve sua autonomia.
1: Segurança Pública.
0: Gilmar Machado, do PT de Minas Gerais, comemora o avanço da PEC da Segurança Pública no Senado. O deputado ressalta que a proposta fortalece o combate ao crime organizado ao ampliar a integração entre as forças policiais de todo o país.
3: Gilmar Machado destaca que o texto inclui o Sistema Único de Segurança Pública na Constituição, além de permitir a criação de polícias municipais. A proposta também estabelece mecanismos de financiamento para o setor com o objetivo de ampliar os recursos contra a criminalidade.
1: Votação.
0: plenário da Câmara aprova projeto que institui um programa de atenção integral no Sistema Único de Saúde às pessoas com epilepsia. O repórter Antônio Vital tem as informações.
4: A Câmara dos Deputados aprovou o projeto que cria um programa nacional de atenção integral às pessoas com epilepsia no Sistema Único de Saúde, o SUS. O objetivo do programa é combater o preconceito e proporcionar atendimento integral às pessoas com epilepsia, de modo a reduzir as manifestações clínicas da doença e a ocorrência de sequelas. O projeto apresentado pelo deputado Rui Carneiro, do Podemos da Paraíba, foi modificado pela relatora, deputada Laura Carneiro, do PSD do Rio de Janeiro. O texto aprovado anteriormente pela Comissão de Saúde da Câmara garantia, entre outras coisas, atendimento multiprofissional e especializado, assistência farmacêutica, acesso ao tratamento indicado, inclusive cirúrgico, leitos para internação em enfermarias e UTI, além de acompanhamento especializado à gestante antes e depois do parto. O texto aprovado prevê acesso da pessoa com epilepsia aos serviços de atenção primária, especializada e hospitalar, bem como acesso aos medicamentos incorporados pelo SUS e aos procedimentos terapêuticos e cirúrgicos indicados clinicamente e disponibilizados pelo Sistema Único de Saúde. Prevê ainda ações educativas para divulgar informações e orientações sobre a doença e o treinamento de profissionais da educação e dos transportes públicos para conhecer e reconhecer os sinais de crise epilética e sobre como agir em casos desse tipo. O acordo que resultou na aprovação da proposta, com o apoio do governo, também retirou do texto o artigo que previa horário de serviço especial para trabalhadores em fase de tratamento. A relatora Laura Carneiro explicou que as alterações priorizam a estrutura já existente do SUS, sem criar privilégios.
5: Trata-se de alterações meritórias, porque prioriza a utilização das estruturas já existentes no SUS, que se encontram em permanente evolução, e baseiam-se na razoabilidade ao proteger os direitos das pessoas com epilepsia, sem criar privilégios indevidos. Dessa forma, são mantidos os avanços do cuidado integral à saúde desse grupo de pessoas, sem comprometer a igualdade e a justiça social.
4: O projeto que cria o Programa Nacional de Atenção Integral às Pessoas com Epilepsia no SUS agora será analisado pelo Senado. Da Rádio Câmara de Brasília, com informações de Daniele Lessa, Antônio Vital.
1: Últimas notícias. Os deputados iniciaram no final da tarde a análise do projeto do governo federal que aumenta o teto de receita do microempreendedor individual. O texto define um reajuste progressivo do teto da receita bruta anual para enquadramento como MEI para R$110 mil em 2027 e R$140 mil em 2028.
0: O projeto também permite que um microempreendedor contrate até 2 empregados que recebam exclusivamente um salário mínimo ou o piso salarial da categoria profissional. Hoje a legislação.
6: Apoio.

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0: bora detonar tudo a partir de agora. Eu sou o Diego Elias, fico com você por aqui nas próximas horas com o nosso Detona Mix, o melhor pop nacional, internacional, tudo junto e misturado aqui. A melhor toca aqui na programação, tá? A playlist já tá montada, a gente já separou aqueles grandes nomes que você sabe que rola por aqui. Então aumenta o volume aí, bora juntos, detonando aqui na programação.
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0: Vamos lá, aqui na playlist de hoje vai rolar o som da Imagine Dragons, também com Nicki Nicole, ainda Alan Walker, Maroon 5 também por aqui e outros nomes do cenário nacional, sabe quem? Gabriel Elias, Planta e Raiz, João também por aqui, além da Ana Laura Lopes, grande sucesso recente aí, né? E muitos outros nomes aqui pra você curtir. Bora tocar, né? Então aumenta aí, vamos lá, curtindo o som de hoje.
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0: A gente começa assim, ó, detonando tudo com Khalid, In Plain Sight.

0: Salt, fechando aqui a primeira sequência do nosso Detona Mix nesta quarta. Antes, Cristina Aguilera, Redman com Dirit. E ainda Shawn Mendes, Camila Cabello, I Know What You Did Last Summer. Curtindo aqui a primeira sequência, é o sol comecinho aqui pra você nesta quarta-feira. Detona Mix. Tem muito mais som legal pra você ouvir, confere aí.
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3: Detonando tudo. Raven Laney, Love Me Not.

Elevador, fechando mais um bloco pra você aqui com Ana Laura Lopes. Ainda teve Queen, Don't Stop Me Now, Imagine Dragons, Wake Up, e ainda Pink com Panthers, Ice Spice também, é, Boys Aliar, aqui na sequência pra você, tá curtindo, né? Eu também curto demais, se liga só nesse próximo som aqui, ó. A música

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4: Detonando tudo, Emilia Tini, Nick Nicole, Blackout. Baby.

Brazuca, fechando mais um som aqui no Detona Mix com João Idiota. Também teve Maroon 5, Kendrick Lamar, Don't Wanna Know. Ainda Fake a Smile com Alan Walker e Silent Lies. Aqui na sequência do nosso Detona Mix, top demais, né? A programação continua tocando só sucesso aqui no seu radio, na The Best, claro. 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O som continua, instante, segura aí, ó. A música

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3: Detonando tudo, Gabriel Elias, Planta em Raiz, Emaranhei.